0: Miguel de novo, toca pra nós aí, Thierry. Cabeça branca.
1: Mas seria uma boa, hein, Miguelzinho?
2: Boa fala, noite, Raquel. Alex. Aqui boa. É Raquel, motorista de aplicativo. E eu no comando quero pedir Banda Malta.
1: Também,
2: diz pra putz, mim, demais. Essa daí marcou a história de muita gente, hein? Na Litoral Tomás, que legal.
3: Boa noite, Alex Pontos. Aqui é do Sanho. Moro sem zóio descalçado.
1: Ó, que demais.
3: A música de hoje que eu quero pedir no comando é Zezé de Camargo, Coração na Contramão.
1: Mais um.
4: Na Litoral, eu tô mais do que legal. Rola pra gente, três chapas, né? Fetcar.
1: Olha lá, ele. Tava quase posicionado aqui. Ah, meu Deus do céu. Vai ficar, vai rolar daqui a pouquinho. Se Deus quiser, no Litoral 2, essa música é uma delícia. Bem, obrigado pela audiência, viu, turma? Me segue lá no Instagram, é só botar Alex Bono, que você acha. Fechou? Vai lá que a gente vai se vendo. Inclusive, tem um vídeo ali, pra quem gosta de Sandy Júnior, tem uma faixa escondida lá no álbum de 2003. Vai, entra lá pra você descobrir. Tem um rio que eu coloquei hoje falando sobre isso. Tem muita curiosidade pra você. Principalmente você que gosta de técnica, essas coisas, curiosidade, tá lá. Alex Bono nas redes sociais. Não é só biscoitagem, né, crianças? Não. Mas também tem. Mas a gente se fala. Obrigado pela audiência. Tchau.

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0: 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As notícias do governo federal que movimentaram o país no dia de hoje.
1: Olá, boa noite.
2: Boa noite para você que nos acompanha em todo o país.
1: Quinta-feira, 16 de julho de 2026.
2: Vamos ao destaque do dia, aos destaques do dia na Voz do Brasil.
1: O governo brasileiro repudia a decisão dos Estados Unidos em impor tarifa de 25% sobre produtos nacionais.
2: O plano estabelece medidas para empresas atingidas pela taxação. Graziele Bezerra.
3: Ministro da Fazenda, Dario Durigan, explicou que o plano Brasil Soberano, criado durante o primeiro tarifaço anunciado pelos Estados Unidos, será ampliado.
1: Produtores rurais e cooperativas afetados por eventos climáticos poderão renegociar dívidas.
2: É o que estabelece medida provisória publicada no Diário Oficial da União. Thaís de Araújo.
4: De acordo com a medida, produtores que registraram perdas de ao menos 30% em duas ou mais safras poderão renegociar débitos com prazo de 8 anos.
1: Controle do diabetes. SUS começa a oferecer insulina glargina, um medicamento de ação prolongada.
2: O público-alvo são pacientes de 2 a 18 anos e idosos com mais de 70 anos. Natália Koslick.
5: A insulina glargina ofertada pelo SUS permite um controle mais estável da glicemia.
1: Hoje na apresentação da Voz do Brasil, Mariana Jungmann e Luciano Seixas.
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1: O governo federal reagiu após a divulgação de nova taxação imposta pelos Estados Unidos aos produtos brasileiros.
2: A nova tarifa de 25% será cobrada a partir da próxima semana a produtos que são importados pelos Estados Unidos do Brasil, como açúcar, etanol, tabaco, madeira e calçados.
1: A medida foi tomada após investigação feita pelo escritório do representante do comércio dos Estados Unidos.
2: Para o Brasil, as justificativas para um novo tarifaço não têm embasamento.
1: A repórter Graziele Bezerra acompanhou os desdobramentos e tem mais informações. Boa noite, Graziele.
3: Boa noite para você também, Luciano. Boa noite para Mariana e boa noite para o ouvinte da Voz do Brasil. A primeira reação do governo brasileiro foi uma nota da Secretaria de Comunicação Social da Presidência da República. E nela o governo diz que segundo estatísticas do próprio governo norte-americano, os Estados Unidos acumularam nos últimos 15 anos mais de 424 bilhões de dólares em superávit de bens e serviços com o Brasil. E essa nota diz ainda que todas as alegações dos Estados Unidos foram refutadas pelo Brasil e que vai levar o caso à Organização Mundial do Comércio.
2: Agora, Grazi, o que os Estados Unidos alegaram para impor essas tarifas?
3: Bom, eles fizeram uma investigação que foi iniciada em julho de 2025 pelo escritório do representante comercial dos Estados Unidos, e esse escritório acusa o Brasil de adotar práticas consideradas aí prejudiciais ao comércio norte-americano em áreas como o mercado digital, PIX, regulação de plataformas digitais, propriedade também intelectual, acesso ao mercado do etanol, combate à corrupção e desmatamento. Bom, o ministro das Relações Exteriores, Mauro Vieira, falou hoje com a imprensa e informou que desde março de 2025 o governo brasileiro manteve mais de 30 reuniões presenciais, virtuais também ou por telefone, aí nos níveis presidencial, ministerial, técnico também, com autoridades norte-americanas. E citou o exemplo, segundo ele, o PIX é uma infraestrutura política, pública, na verdade, de pagamentos, que foi criada pelo Banco Central e está disponível a todas as instituições financeiras que atuam no Brasil e que não há competição desleal.
6: Não é sério falar em competição desleal gerada pelo PIX. As acusações sobre desmatamento também são absurdas. Desde 2022, reduzimos significativamente o desmatamento na Amazônia e no Cerrado. Estes são apenas dois exemplos. Todas as alegações dos norte-americanos para justificar a aplicação de tarifas não têm lastro na realidade.
1: Grazi, as exportações brasileiras para os Estados Unidos terão que impacto?
3: Bom, vamos lá, Luciano. O ministro do Desenvolvimento, Comércio, Indústria e Serviços, Márcio Elias, disse que 2.100 produtos ficaram de fora dessa nova lista, né, de taxação, produtos aí como café, suco de laranja, carne, fertilizantes e aeronaves, mas o impacto do novo tarifaço já foi calculado pelo governo.
7: Com essa nova tarifa, foi decidida ontem, nós vamos ter cerca de 18% das nossas exportações para os Estados Unidos atingida, que corresponde a 7,4 bilhões de dólares. Isso levando em conta o ano de 2024, antes, portanto, do início do tarifaço. Mas elas estão diversificando o mercado e nós vamos continuar nesse processo de diversificação do mercado. A participação dos Estados Unidos nas exportações brasileiras, que era de 12,1%, já caiu para 9,4%.
2: Bom, Grazielli, o governo detalhou as medidas que vão ser adotadas para socorrer esses setores afetados?
3: Já começou a falar, sim, como é que vai ser esse socorro. O ministro da Fazenda, Dario Durigan, explicou que o plano Brasil Soberano, que foi criado durante o primeiro tarifaço anunciado pelos Estados Unidos, vai ser ampliado, mas as novas medidas ainda vão ser detalhadas e dependem das conversas com os setores afetados.
8: Nós já temos prontos os mecanismos de proteção das nossas empresas e dos nossos empregos. Os setores afetados serão mais uma vez chamados ao diálogo e nós ampliaremos e reforçaremos o Plano Brasil Soberano, que dá apoio a quem foi injustamente afetado pelo tarifaço dos Estados Unidos. Seguiremos abertos à diplomacia e à negociação, seja com os Estados Unidos, seja com qualquer outro país.
3: E além disso, o ministro da Fazenda disse também que o governo vai estudar se aplica a lei da reciprocidade nesse caso. Essa norma autoriza o governo, a aplicar restrições equivalentes, e aí no caso equivalentes aos Estados Unidos. Segue com vocês, Mariana, Luciano.
1: Obrigado, Grazielle Bezerra, pelas informações ao vivo aqui na Voz do Brasil.
2: Pois é, e onde estão as principais oportunidades de exportação dos produtos brasileiros?
1: Informações como essa constam no painel Acordo Mercosul-União Europeia, lançado pela Apex Brasil.
9: A biodiversidade amazônica está ganhando espaço no mercado internacional por meio de itens como a castanha do Brasil e o açaí. Na Cooperativa Central de Comercialização Extrativista do Estado do Acre, por exemplo, 50% da produção é vendida para fora. Segundo Cássio Almada, gerente de vendas da cooperativa, os produtos já alcançam 17 países e a ideia é seguir conquistando novos mercados.
10: A gente vem buscando novas alternativas de mercado, verticalizando também a nossa produção para atender com subprodutos aí, tanto para castanha, principalmente agora para fruta, que nós vamos ingressar no mercado para exportação e atuar em todos os continentes.
9: Uma nova plataforma digital foi criada para apoiar as exportações do país. É o painel Acordo Mercosul-União Europeia, que permite identificar produtos com maior potencial de exportação e os benefícios tarifários previstos no acordo entre os dois grupos econômicos, como explica Laudemir Miller, presidente da Apex Brasil.
11: Todas as empresas, os produtores rurais, as cooperativas podem entender a realidade do Acordo Mercosul-União Europeia e aplicar a seu caso concreto, principalmente para planejar o aumento dessa exportação.
9: Em vigor desde maio deste ano, o acordo entre Mercosul e União Europeia prevê a redução e a eliminação gradual de tarifas para mais de 9 mil produtos exportados pelo Brasil. É possível acompanhar a situação de produto a produto por meio da nova ferramenta que está disponível no site www.apexbrasil.com.br. Reportagem Gabriela Noronha.
2: Pois é, a gente segue falando de vendas ao exterior, mas agora de frutas. Entre as principais que agradam os fornecedores estrangeiros estão a manga, o melão, o limão e a melancia.
1: Em 2025, foram mais de 1 milhão de toneladas exportadas para os mercados internacionais.
12: Ricas em sabor e em nutrientes, as frutas estão entre os 13 produtos brasileiros mais exportados para o exterior. E o país figura entre os principais exportadores internacionais. Os produtores brasileiros vendem frutas secas e frescas, como manga, melão, limão e lima, uva, melancia, mamão, abacate e banana. Os principais destinos são a União Europeia e os Estados Unidos. Em 2025, foram exportadas 1 milhão e 300 mil toneladas de frutas, que renderam em vendas 1 bilhão e 570 milhões de dólares. O secretário de Comércio e Relações Internacionais do Ministério da Agricultura e Pecuária, Luiz Rua, comenta os dados das exportações brasileiras de frutas.
13: O Brasil, a despeito de ser um grande produtor de frutas, tem uma posição no ranking mundial dos exportadores acima da 20ª colocação. E nós temos, entre as principais frutas exportadas pelo Brasil, as mangas com 340 milhões no ano passado, depois o melão com 230, o limão com 200 milhões de dólares exportados.
12: O produtor e exportador Celso Zancan trabalha com a produção de uvas e principalmente de maçãs, o carro-chefe das vendas. Para este ano, a expectativa da empresa é vender 10 mil toneladas da fruta para os mercados internacionais. Ele costuma vender os produtos para países como Índia, Rússia, Portugal, Bangladesh, Irlanda e Arábia Saudita. Celso conta que para isso há um trabalho contínuo para que a produção atenda às exigências dos potenciais compradores mundiais.
14: A qualidade, ela é a mesma no mundo inteiro. A maçã, você tem que entregar uma maçã apresentável, sem danos mecânicos, sem defeitos aparentes, assim como uma boa coloração e uma boa crocância. E a questão sanitária, a questão de segurança alimentar. Cada país tem uma exigência um pouco diferente sobre algumas moléculas que permitem no Brasil, não permitem na Europa. Então isso você tem que atender, porque chegou num país e a NASE, ela acusar que está fora desses limites ou está com uma substância não permitida naquele país, a carga vem de volta, né?
12: Até maio deste ano, as exportações de frutas já somavam 663 milhões de dólares. Segundo dados da Organização das Nações Unidas para Alimentação e Agricultura, em 2024, o Brasil foi o quarto maior produtor de mamão do mundo e o quinto maior exportador mundial de manga, melão, melancia e banana. Reportagem Márcia Fernandes.
2: Produtores rurais que perderam pelo menos 30% da produção em duas safras podem renegociar dívidas com prazo de até 8 anos.
1: Uma medida provisória assinada nesta quarta-feira, 15 de julho, também dá suporte a agricultores afetados por eventos climáticos, como no Rio Grande do Sul.
2: Saiba como vai funcionar a renegociação.
4: De acordo com a medida, produtores que registraram perdas de ao menos 30% em duas ou mais safras poderão renegociar débitos com prazo de 8 anos, incluindo 2 anos de carência, sem a necessidade de pagamento de entrada. Além disso, segundo o ministro da Fazenda, Dario Durigan, a medida provisória prevê condições para a renegociação de dívidas de produtores rurais afetados por eventos climáticos, incluindo os casos registrados no Rio Grande do Sul.
15: Em especial, olhando para o Rio Grande do Sul, para quem teve mais perda em razão de mudança climática, nós estamos reconhecendo que se tiver 3 perdas, o prazo vai para 10 anos.
4: A medida provisória prevê ainda a criação de um fundo garantidor de crédito, com aporte de até 2 bilhões de reais, para dar suporte às operações de renegociação. Segundo o ministro da Fazenda, Dario Durigan, o fundo poderá contar com a participação de estados e municípios na sua estruturação.
15: Também vamos convocar os estados e municípios que queiram contribuir com o fundo garantidor, para que de alguma maneira a gente tenha mais proteção com redução de spread, redução de juros.
4: A medida provisória determina que as taxas de juros sejam definidas de acordo com o porte do produtor e a origem das perdas. Nos casos relacionados a eventos climáticos, os juros serão de 5% ao ano para beneficiários do Programa Nacional de Fortalecimento da Agricultura Familiar, o PRONAF. 8% para produtores enquadrados no Programa Nacional de Apoio ao Médio Produtor Rural, o PRONAMP, e 11% para os produtores de maior porte. A MP terá validade imediata de 120 dias após a publicação, mas precisará ser aprovada pelo Congresso para não perder a vigência. Com locução de Thaís de Araújo, reportagem Gabriela Noronha.
1: Uma ferramenta que auxilia produtores rurais e cooperativas a consultar crédito.
2: É o simulador do Programa Nacional de Fortalecimento da Agricultura Familiar, o PRONAF.
1: A plataforma online informa condições de financiamento compatíveis com o perfil do produtor e as instituições financeiras que operam na região.
16: A plataforma disponível online é voltada para agricultores familiares e cooperativas no âmbito do Programa Nacional de Fortalecimento da Agricultura Familiar, o PRONAF. A ferramenta pode ser utilizada também por técnicos de assistência técnica e extensão rural, agentes financeiros, sindicatos e outras organizações que orientam agricultores familiares sobre o acesso ao crédito rural. O produtor Natanael Dalbianco tem uma propriedade de 10 hectares no município de Jaboticaba, no Rio Grande do Sul, onde investe no plantio de milho e trigo. Ele também é técnico agrícola e trabalha com outros produtores da região. Natanael conta que já utilizou o simulador de crédito do Pronaf para saber as linhas de créditos disponíveis.
17: Já fiz a utilização do navegador do computador, traz todas as linhas de crédito, então fazer a pesquisa de saber qual que é a linha de crédito ideal, inclusive taxa de juro e condição de pagamento.
16: Para acessar as informações, é preciso responder algumas perguntas sobre a situação do agricultor, como renda familiar e localidade. O mais importante é responder o que pretende financiar. Se o objetivo é, por exemplo, a compra de maquinaria, reformas na propriedade rural ou projetos de energia solar. Em seguida, são informadas as linhas de crédito e as condições de financiamento compatíveis com o perfil e quais as instituições financeiras que operam em cada região. A ferramenta reúne todas as informações sobre o Pronaf, como explica a ministra do Desenvolvimento Agrário e Agricultura Familiar, Fernanda Machiavelli.
18: Ele responde algumas perguntas simples e já fica sabendo quais são as linhas de crédito que são adequadas ao perfil, quais são as taxas de juros e as condições de pagamento. Porque a gente tem taxas de juros que variam de acordo com a renda da família. Depois que você faz a simulação, aí sim você pode se dirigir a uma das instituições bancárias que operam o Pronaf. Todos os bancos públicos, bancos cooperados, o banco vai analisar sua capacidade de pagamento de acordo com sua renda e com seu histórico.
16: Se o Natanael, que já acessou o simulador diversas vezes, explica como vai planejar os investimentos da próxima safra.
17: Custeio de milho agora, safra de verão e depois custeio de trigo, safra de inverno. Tem os demais investimentos para maquinários.
16: Vale lembrar que a plataforma não substitui a análise realizada pelas instituições financeiras, nem garante a contratação do crédito. Para conhecer a ferramenta, acesse simuladorpronaf.mda.gov.br. Reportagem Edinaldo Júnior.
2: Pois é, e a projeção econômica para o setor agropecuário no mês de junho deve chegar em R$1,4 trilhão.
1: O levantamento mensal divulgado pelo Ministério da Agricultura e Pecuária é calculado com base no desempenho das lavouras e no faturamento dos produtos rurais.
2: Em junho, o produto com maior participação na estimativa foi a soja, que representa cerca de 24% do valor total estimado.
19: O levantamento de junho do valor bruto da produção agropecuária, divulgado pelo Ministério da Agricultura e Pecuária, estima que o faturamento da produção dentro dos estabelecimentos rurais alcance R$1,4 trilhão. Desse total, 64% correspondem ao faturamento da lavoura, o que representa R$893 bilhões. A soja lidera com o valor estimado de R$335 bilhões. Na sequência, estão bovinos, milho, cana-de-açúcar e frangos. Juntos, esses segmentos representam 68,3% do valor bruto da produção agropecuária nacional. Na análise por unidades da federação, Mato Grosso registra o maior valor estimado, seguido por Minas Gerais e São Paulo. O valor bruto da produção agropecuária é calculado mensalmente com base nas estimativas de produção e nos preços recebidos pelos produtores rurais. Thaisa Vitória para a Voz do Brasil.
1: Crianças, adolescentes e idosos com diabetes vão ter acesso à insulina glargina pelo SUS.
2: Esse medicamento possui uma resposta mais prolongada no organismo e permite um controle mais estável da glicemia.
1: Todos os estados devem receber o insumo até o final do mês, segundo estimativa do Ministério da Saúde.
5: A insulina glargina ofertada pelo SUS tem ação prolongada e, na maioria dos casos, permite apenas uma aplicação diária. Outros tratamentos podem exigir até 3 aplicações no mesmo período. Além disso, permite um controle mais estável da glicemia, como destacou a secretária de Ciência, Tecnologia e Inovação em Saúde, Fernanda Denegri.
20: Ela é mais estável porque ela é de longa duração, então ela permanece no corpo por 24 horas, então ela reduz as chances de hipoglicemia ao longo do dia. reduz o risco de daquela hipoglicemia noturna, que quem usa a insulina às vezes se preocupa, né?
0: O público-alvo são pacientes de 2 a 18 anos incompletos com diabetes tipo 1 e pessoas com 70 anos ou mais com diabetes tipo 1 ou 2. O paciente, o Biratã Geraldo Pinto Ribeiro, de 80 anos, já começou a fazer uso do novo medicamento.
21: Comecei a aplicar esse remédio uma vez por dia, pego no posto de saúde com receita médica, o enfermeiro me explicou como se deve aplicar, eu aplico e estou com a diabetes controlada.
0: Mais de 250 mil tubetes de insulina glargina foram encaminhadas a 16 estados. Também foram distribuídas 52 mil canetas reutilizáveis para aplicação do medicamento. O Ministério da Saúde estima que todos os estados recebam os insumos até o fim de julho. De acordo com a secretária Fernanda Denegri, de Ciência, Tecnologia, Inovação e Saúde, a transição para um novo tratamento será feita de forma gradual.
20: São cerca de 2 milhões de pacientes que usam insulina no SUS. Então a ideia é que neste ano 30% das pessoas já possam migrar para essa insulina mais moderna. No ano que vem seria 60% e ao longo de 3 anos a gente completaria para chegar até 80% dos pacientes.
0: Para ter acesso ao medicamento, o cidadão deve procurar a unidade básica de saúde mais próxima de sua residência, com a receita médica carimbada. Pais, responsáveis ou cuidadores também podem solicitar a substituição pela nova insulina. Junto ao medicamento, será entregue uma caneta reutilizável para aplicação, com validade de 3 anos, além das agulhas necessárias para administração correta. Reportagem Natália Koslick.
2: Se você é motociclista e pensa em comprar um capacete novo, atenção.
1: Uma mudança na fiscalização promete dar mais segurança na hora da compra.
2: Desde o início do mês, todas as lojas e fabricantes só podem vender capacetes com um novo selo do Inmetro.
1: A novidade é a presença de um QR Code que permite checar a autenticidade do equipamento usando o celular.
22: Muito além de um acessório obrigatório, o capacete pode ser a diferença entre a vida e a morte. E os números mostram por quê. Em 2024, mais de 37 mil pessoas morreram no trânsito brasileiro. Quase 42% dessas vítimas eram motociclistas. Em Brasília, o aposentado e motociclista Getúlio Hahnemann viveu na prática a importância de um capacete certificado. Após um acidente de moto, ele escapou de sequelas graves graças ao equipamento de segurança.
23: O carro na minha lateral deu uma freada e apareceu um camarada que estava atravessando. O carro não atropelou ele e sobrou para mim. Não tive mais nada grave porque eu estava usando capacete.
22: Histórias como a do Getúlio reforçam a importância de escolher um produto certificado. Desde 1º de julho, fabricantes, distribuidores e lojas só podem vender capacetes com o novo selo de conformidade do Inmetro. A principal novidade é um QR Code que permite ao consumidor verificar na hora da compra se o produto é autêntico. O chefe da divisão de regulamentação e qualidade regulatória do Inmetro, Hércules Antônio da Silva Souza, explica a mudança.
24: A gente identificou uma série de fraudes nos selos da conformidade, ou selo do Inmetro, que eram usados até então, que vai levar o consumidor a ter uma informação falsa. O segundo é que a gente está criando uma ferramenta que agora permite uma informação muito mais qualificada. Ele agora pode se utilizar de um QR Code que vem no selo, único, inviolável, que não pode ser falsificado. Ele, ao utilizar essa leitura do QR Code, ele passa a ter informações muito mais qualificadas.
22: Quem já possui um capacete certificado com o selo antigo pode continuar usando normalmente. A mudança vale apenas para a comercialização de novos produtos. Capacetes vendidos sem o novo selo e sem o QR Code passaram a ser considerados irregulares, alerta Hércules Antônio do Inmetro.
24: Um capacete sem selo é, na verdade, uma compra inadequada, porque você está se colocando numa condição de risco, acreditando que o capacete vai te proteger, mas na hora que você mais precisar dele, ele vai falhar, porque ele não passou pelos ensaios de avaliação.
22: O empresário Iago Dias, dono de uma loja de capacetes em Brasília, defende a mudança e fala o que é preciso ficar atento na escolha de um capacete.
25: Verificar o selo do Inmetro, se realmente é legítimo, saber o tamanho certo. E o terceiro, que eu falo muito para meus clientes, é não economizar onde há segurança. Então, prezar sempre pela qualidade.
22: Na dúvida, a recomendação é simples. Comprar sempre em estabelecimentos confiáveis, conferir o novo selo do Inmetro e verificar a autenticidade pelo QR Code. Afinal, quando o assunto é capacete, economia nunca pode custar segurança. Reportagem Pablo Mundim.
2: As inscrições para o processo seletivo do FIES, o Fundo de Financiamento Estudantil, para o segundo semestre do ano, acabam amanhã.
1: O FIES oferece financiamento a estudantes matriculados em cursos superiores de instituições privadas.
2: As inscrições devem ser feitas no Portal Único de Acesso ao Ensino Superior.
1: E essas foram as notícias do Governo Federal.
2: Uma realização da Secretaria de Comunicação Social da Presidência da República.
1: Com produção da empresa Brasil de Comunicação.
2: Fique agora com as notícias do Poder Judiciário e do Congresso Nacional. Boa noite.
1: Boa noite para você e até amanhã.
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0: Judiciário. Supremo Tribunal Federal divulga notas sobre manifestações do governo dos Estados Unidos.
1: Eleições 2026. TSE já pode divulgar boletins e orientações ao eleitorado.
0: Para o STJ, direito de retenção por benfeitorias e imóvel não se aplica a inquilino inadimplente.
1: Boa noite, eu sou Marcela Luiza.
0: E eu sou Walter Lima.
1: O Supremo divulgou uma nota nesta quinta-feira em resposta às manifestações do governo dos Estados Unidos sobre decisões da justiça brasileira.
0: O STF afirma que atua exclusivamente por força da Constituição Federal, reforçando que as decisões tomadas são públicas e fundamentadas na Constituição e nas leis do Brasil.
1: O Supremo destaca que a independência do Poder Judiciário é um princípio essencial do Estado Democrático de Direito e defende que as relações entre países devem respeitar a soberania e a autonomia das instituições.
0: Também afirma que eventuais divergências entre Estados devem ser tratadas por vias diplomáticas e pelo direito internacional, e não por ações que possam pressionar o judiciário. Por fim, o tribunal reafirma que continuará a trabalhar com independência em defesa da Constituição, da democracia, da separação dos estados e do Estado de Direito.
1: Em regra, inquilino que fez benfeitorias tem direito de permanecer no imóvel alugado até ser indenizado.
0: Só que para o STJ, se ele for inadimplente, não pode usufruir do direito de retenção. Fátima Uchoa.
2: A locadora ajuizou ação de despejo com pedido de rescisão contratual, retomada do imóvel e pagamento dos aluguéis e encargos em atraso. O juízo de primeiro grau decretou o despejo e condenou a inquilina a pagar os débitos, mas assegurou o direito de ela ser indenizada por melhorias comprovadas e ser compensada por valores gastos com reforma. O Tribunal de Justiça de Goiás afastou o direito de retenção do imóvel, mantendo os demais pontos da decisão. No STJ, a terceira turma negou o pedido de retenção. Segundo a relatora ministra Nancy Andrighi, a falta de pagamento rompe o equilíbrio contratual e afasta a boa-fé objetiva necessária para o exercício do direito de retenção.
1: Petrobras vai ter de indenizar viúva de mergulhador que prestava serviço para a estatal.
0: A decisão reconhece que a morte do profissional foi causada pela falta de segurança no ambiente de trabalho. Marla Lacerda.
3: O trabalhador terceirizado morreu durante uma operação de mergulho no litoral do Ceará. Com base em laudo pericial, a Justiça do Trabalho cearense concluiu que o acidente estava ligado diretamente às más condições dos equipamentos utilizados pelo mergulhador. O TST manteve a decisão e responsabilizou a Petrobras subsidiariamente por ser a tomadora do serviço.
1: A partir de hoje, o Tribunal Superior Eleitoral poderá utilizar espaços na programação de rádio e televisão para divulgar comunicados e orientações sobre as eleições 2026.
0: O objetivo é ampliar o acesso da população a informações confiáveis sobre o processo eleitoral.
1: Poderão ser veiculados, por exemplo, esclarecimentos e incentivos à participação feminina, a participação dos jovens e da comunidade negra na política.
0: O TSE também pode divulgar esclarecimentos aos cidadãos sobre as regras e os procedimentos de votação.
1: Justiça assegura a educação diferenciada para indígenas do município de Novo Repartimento, no Pará.
0: Sentença também invalida a exigência inconstitucional para a contratação de professores indígenas. Sabrine Menezes.
4: A ação foi proposta pelo Ministério Público Federal após atraso no ano letivo de 2025 nas escolas das aldeias. Ao analisar o caso, a Justiça condenou o município, a União e o Fundo Nacional de Desenvolvimento da Educação, o FNDE, a implementarem uma série de medidas corretivas e ao pagamento de R$ 750 mil por danos morais coletivos. A determinação garante que crianças indígenas da etnia Paracanã tenham direito à educação escolar intercultural, diferenciada e bilíngue.
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1: Uma boa noite.
0: E até amanhã.

0: Eu sou Paula Groba.
1: E eu sou Humberto Pinheiro.
0: E estes são os destaques de hoje do Jornal do Senado, que começa agora.
1: Acordo entre Congresso e governo viabiliza a renegociação de dívidas rurais.
0: Senado aprova restrições ao compartilhamento de imagens de vítimas de crimes e acidentes.
1: Avança projeto que acaba com liberdade provisória para presos em flagrante por crimes hediondos.
0: Boa noite.
1: Boa noite.
0: Presos em flagrante por crimes hediondos podem perder o direito à liberdade provisória. A mudança está prevista em um projeto aprovado pela Comissão de Segurança Pública do Senado.
1: O texto prevê 7 hipóteses em que a liberdade provisória deverá ser negada pelo juiz. Os detalhes com Bruno Lourenço.
2: A proposta aprovada na Comissão de Segurança Pública proíbe expressamente que juízes concedam liberdade provisória ou apliquem medidas cautelares alternativas à prisão para quem for detido em flagrante cometendo crimes considerados de extrema gravidade. O relator, senador Wilder Moraes, do PL de Goiás, diz que a impunidade e a soltura reiterada de criminosos perigosos alimentam os índices de violência.
3: Indivíduos que pratiquem delitos de tal natureza não devem ser agraciados com liberdade provisória, sendo por isso insuscetíveis de qualquer imposição de medida cautelar diversas da prisão. Criminosos que praticam crimes hediondos devem permanecer presos. Foi esse o objetivo do nosso constituinte originário e, em último caso, do próprio povo brasileiro, verdadeiro titular do poder constituinte.
2: O texto prevê 7 hipóteses em que a liberdade provisória deverá ser obrigatoriamente negada pelo juiz. A proibição de soltura passa a valer para réus reincidentes, com histórico de múltiplas prisões em flagrantes anteriores, integrantes de organizações criminosas, armadas ou milícias, pessoas que portem ilegalmente armas de fogo de uso restrito ou proibido e quem cometer crimes hediondos, crimes com violência ou grave ameaça, ou envolvidos com o tráfico interestadual ou internacional de drogas. O projeto seguiu para a Comissão de Constituição e Justiça.
0: Também avançou no Senado o projeto que assegura a mudança de nome completo a mulheres vítimas de violência doméstica.
1: Uma medida especial de proteção, quando houver risco à integridade física ou psicológica da mulher. Repórter Patrícia Oliveira.
4: Mulheres que sofrem violência doméstica e familiar poderão alterar o nome e o sobrenome para dificultar a localização da vítima pelo agressor em caso de perseguição. Pelo texto aprovado, a mudança dependerá de decisão judicial. Será solicitada pela própria vítima e tramitará sob segredo de justiça. O relatório lido pelo senador astronauta Marcos Pontes, do PL de São Paulo, estabeleceu prazo de 5 dias úteis para os cartórios fazerem a alteração.
5: Pode envolver acompanhamento especializado, restrições de acesso a informações, mudança de localidade e outras providências necessárias a neutralizar a ameaça.
4: A proposta também prevê a alteração do nome completo dos filhos menores, após avaliação, para garantir a segurança da família. O projeto segue para a Comissão de Constituição e Justiça.
0: E por falar em proteção, o Senado aprovou um projeto com regras para a divulgação de imagens de vítimas de crimes e acidentes. Quem registrar ou compartilhar esse tipo de conteúdo poderá ser punido com pena de 6 meses a 2 anos de prisão.
1: A proposta, inspirada no caso da cantora Marília Mendonça, segue agora para nova análise da Câmara dos Deputados. Repórter Pedro Pincer.
6: De autoria da deputada Laura Carneiro, do PSD do Rio de Janeiro, o texto aprovado estabelece que não haverá crime quando a divulgação for necessária à administração da justiça, atender a interesse público devidamente justificado ou ocorrer com o consentimento da vítima. A proposta ainda altera o Código Civil para prever que o registro ou a divulgação de imagens de vítimas de crimes ou acidentes e de cadáveres poderão ser proibidos quando atingirem a honra da pessoa retratada ou tiverem finalidade comercial. Atualmente, a legislação já prevê restrições para a divulgação de escritos e imagens de uma pessoa nessas situações. O relator, senador Marcelo Castro, do MDB do Piauí, explicou o que motivou a apresentação do projeto.
7: Foi o acidente que aconteceu com a cantora Marília e compositora Marília Mendonça, que foi filmada a imagem dela, foi divulgado. Isso causou um grande trauma e esse projeto visa exatamente a proteger essas imagens. imagem de pessoas que são vítimas de acidente ou de violência.
6: O texto alternativo de Marcelo Castro altera ainda a pena prevista no texto original. Em vez de reclusão, a punição passa a ser de detenção de 6 meses a 2 anos e multa. Por causa das mudanças aprovadas pelo Senado, o texto volta para a nova análise da Câmara dos Deputados.
0: A Comissão de Assuntos Sociais debateu regras para o trabalho por aplicativos. Representantes dos trabalhadores cobraram mais segurança, proteção social e transparência.
1: Já representantes das plataformas defenderam a preservação da autonomia e da flexibilidade. Repórter Henrique Nascimento.
8: Segurança, proteção social e regras para as plataformas estiveram em debate na Comissão de Assuntos Sociais. A audiência reuniu trabalhadores, empresas, especialistas e representantes do poder público para discutir a regulamentação do trabalho por aplicativos. A senadora Leila Barros, do PDT do Distrito Federal, defendeu um equilíbrio entre direitos e sustentabilidade do setor.
9: É esse equilíbrio que buscamos, assegurar direitos e condições dignas de trabalho sem inviabilizar o desenvolvimento do setor.
8: A presidente do Sindicato dos Motoristas de Aplicativo de Mato Grosso, Solange de Moraes, chamou a atenção para a segurança dos profissionais.
10: Porque o trabalhador por aplicativo não pede esse privilégio. Ele pede apenas aquilo que qualquer cidadão brasileiro merece. Direito de trabalhar, direito de viver. E é o direito de voltar para casa com segurança.
8: Segundo o IBGE, o número de pessoas trabalhando por aplicativos teve um crescimento de 25%, atingindo a marca de quase 2 milhões de pessoas.
0: E a senadora Roberta Scioli, do Republicanos de Roraima, defendeu a adoção de medidas para ampliar a oferta de voos e reduzir o preço das passagens aéreas no estado. A parlamentar destacou que dados do Anuário do Transporte Aéreo apontam Roraima como o estado com a maior tarifa média do país e afirmou que a situação compromete a mobilidade da população.
1: Segundo a senadora, o elevado custo das passagens dificulta o acesso a serviços de saúde, educação e oportunidades de trabalho, além de afetar o desenvolvimento econômico do estado. Roberta Scioli informou que solicitou esclarecimentos ao Ministério de Portos e Aeroportos sobre as ações previstas para ampliar a concorrência e reduzir as tarifas.
11: Não queremos apenas explicações, queremos planejamento, compromisso e resultados. Roraima precisa de mais voos, melhores horários, maior concorrência e políticas públicas que reconheçam as particularidades da região norte. Porque morar em Roraima não pode significar pagar a passagem aérea mais cara do Brasil.
0: O plenário do Senado aprovou o pedido de urgência para análise do projeto que muda as regras do seguro rural. Com a decisão, a proposta que veio da Câmara dos Deputados não precisará passar pelas comissões do Senado e poderá ser votada diretamente pelo plenário. O presidente da Casa, Davi Alcolumbre, afirmou que o acordo para a votação foi construído com o governo e destacou o apoio do ministro da Fazenda em exercício, Dario Durigan, nas negociações.
1: E um acordo entre o Congresso e o governo viabilizou a edição da medida provisória que trata da renegociação de dívidas rurais para produtores de todo o Brasil.
0: Segundo o texto, a medida é uma resposta ao salto da inadimplência no setor, que praticamente dobrou nos últimos 2 anos. Repórter Douglas Castilho.
12: Diante desse cenário, resultado da maior recorrência de eventos climáticos extremos, como as enchentes do Rio Grande do Sul, e da instabilidade internacional intensificada por conflitos como as guerras na Ucrânia e no Oriente Médio, a medida provisória cria novas linhas de crédito rural e permite que a União participe de um fundo garantidor para cobrir operações de empréstimos aos produtores afetados por catástrofes naturais. Ao agradecer pela parceria com o ministro da Fazenda, Mário Durigan, a ex-ministra da Agricultura, a senadora Tereza Cristina, do PP de Mato Grosso do Sul, falou da extensão da MP.
13: Atendendo não só o Rio Grande do Sul, mas a todo o Brasil, por quê? Foi atendido não só os produtores que têm problemas de endividamento por conta de problemas climáticos, mas também por problemas de renda. Então, ampliou-se muito o escopo. Foi um ótimo acordo pelo Brasil.
12: A medida provisória, que tem eficácia imediata, será analisada por uma comissão mista de senadores e deputados federais antes de ser votada pelos plenários da Câmara e do Senado.
1: Música. edição de Paula Groba e trabalhos técnicos de João Lira, o Jornal do Senado fica por aqui. Acompanhe agora as notícias da Câmara dos Deputados. Boa noite.
0: Boa noite e até amanhã.
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15: Câmara prioriza atendimento de mulheres que sofreram perda gestacional.
16: Proposta cria sala exclusiva de perícia médica em crianças e adolescentes.
15: Comissão aprova apenas a empresa que permite pornografia criada por IA.
16: Parlamentares analisam selo de inclusão para micro e pequenas empresas.
15: Boa noite. Avança na Câmara a proposta que cria o selo Empresa Inclusiva. O objetivo é reconhecer empresas de pequeno porte que contratam pessoas com deficiência, como informa a repórter Silvia Munhato.
17: A Comissão de Trabalho aprovou o projeto que cria o selo Empresa Inclusiva para micro e pequenas empresas. A ideia é reconhecer empresas de pequeno porte que promovam a inclusão de pessoas com deficiência em seus quadros de funcionários. A relatora, a deputada professora Marcivânia, do PCdoB do Amapá, defendeu a medida.
18: Eles vão ter um selo que vai dar credibilidade, vai fazer as pessoas também olharem para essas empresas de forma diferente, porque existe um sentimento, acho que de todo mundo, de valorizar empresas que tenham boas iniciativas.
17: O selo será uma certificação concedida pelo Poder Executivo, com validade de 2 anos, às empresas que cumprirem um conjunto de requisitos, como manter percentual mínimo de trabalhadores com deficiência, adotar medidas de acessibilidade física e digital e utilizar tecnologias assistivas. As empresas certificadas terão direito ao uso da logomarca oficial do selo, além de prioridade em programas governamentais. Segundo dados do Cadastro Geral de Empregados e Desempregados, citados na justificação do projeto, mais de 17 milhões de brasileiros possuem algum tipo de deficiência, mas menos de 1% dos vínculos empregatícios ativos correspondem a esse grupo. A legislação atual obriga apenas empresas com 100 ou mais empregados a reservar vagas para pessoas com deficiência. O projeto que cria o selo Empresa Inclusiva para empresas de menor porte será analisado agora pela Comissão de Defesa dos Direitos das Pessoas com Deficiência. Da Rádio Câmara de Brasília, Silvia Munhato.
14: Política.
16: Chico Alencar, do PSOL do Rio de Janeiro, avalia que o volume de emendas parlamentares previsto no orçamento de 2026 enfraquece a articulação entre os poderes. O deputado também afirma que os recursos, estimados em 61 bilhões de reais, distorcem o planejamento nacional.
15: Chico Alencar ainda aponta que a falta de rastreabilidade e transparência na destinação das emendas mantém práticas semelhantes ao orçamento secreto, com prejuízo para políticas públicas de saúde, educação, mobilidade urbana e infraestrutura.
16: Tadeu Venere, do PT do Paraná, repudia a indicação irregular de emendas parlamentares por pessoas sem mandato eletivo ativo. Na opinião do deputado, a tentativa de criar o que ele chama de poder paralelo gera constrangimento e a perda de credibilidade do Congresso.
15: Ao elogiar decisões judiciais recentes de bloqueio de bens e recursos contra dirigentes partidários e ex-parlamentares, Tadeu Venere reforça que a indicação de verbas é um direito exclusivo de quem foi eleito pelo povo. Ele cobra investigações e punição dos responsáveis por irregularidades.
16: Roberto Monteiro Pai, do PL do Rio de Janeiro, critica o uso que políticos fazem do nome de Deus para se aproximar do eleitorado. O deputado cobra coerência ética e respeito aos mandamentos religiosos nas condutas diárias e no respeito ao próximo.
15: Roberto Monteiro Pai alerta que todos prestarão contas de suas ações e palavras. O congressista destaca que, mesmo defendendo seu campo político, a direita evita ataques pessoais a seus adversários em respeito aos princípios que professa.
16: Eli Borges, do Republicanos do Tocantins, manifesta preocupação com o que considera ameaças à liberdade religiosa no Brasil. Ele cita a interrupção de culto evangélico por policiais e questionamento a uma oração feita em um fórum de conselheiros tutelares.
15: Eli Borges afirma que manifestações de fé vêm sendo tratadas com restrições crescentes em espaços públicos e religiosos. Ele assinala que o país precisa levar a sério a defesa da liberdade religiosa para evitar que cultos sejam limitados por decisões institucionais.
14: Ciência e tecnologia.
16: A comissão aprova punições a empresas que permitem pornografia criada por inteligência artificial. A repórter Júlia Lopes nos conta quais serão as penas.
19: A Comissão de Comunicação da Câmara aprovou um projeto de lei que prevê multas e sanções para empresas de tecnologia e redes sociais que permitirem a criação e a circulação de pornografia gerada por inteligência artificial, as chamadas deepfakes. Pelo texto, fica proibido o uso de IA para criar imagens ou vídeos de nudez e conteúdo sexual sem autorização da pessoa envolvida. No caso de adultos, a prática só será permitida com consentimento expresso. Já para menores de idade, a regra é ainda mais rígida. Qualquer conteúdo desse tipo é totalmente proibido, mesmo que não envolva pessoas reais. A proposta estabelece que empresas que descumprirem as regras poderão ser multadas em até 2% do faturamento do grupo econômico, limitado a 50 mil salários mínimos. Em casos mais graves, a punição pode chegar à proibição do uso de ferramentas de inteligência artificial. O texto aprovado é do relator deputado Jadiel Alencar, do Republicanos do Piauí. Ele afirmou que o objetivo da medida é proteger crianças, adolescentes e adultos contra a manipulação de imagem. Dados da ONG SaferNet mostram que denúncias de abuso sexual infantil online, muitas vezes envolvendo o uso de IA para a criação de deepfakes, cresceram e ultrapassaram 63 mil registros em 2025, o segundo maior número em 20 anos. Para o autor da proposta, deputado João Daniel, do PT de Sergipe, a ideia é promover uma intercrianças, adolescentes e adultos contra a manipulação de imagem. Dados da ONG SaferNet mostram que denúncias de abuso sexual infantil online, muitas vezes envolvendo o uso de IA para a criação de deepfakes, cresceram e ultrapassaram 63 mil registros em 2025, o segundo maior número em 20 anos. Para o autor da proposta, deputado João Daniel,

0: anos, utilizar a inteligência artificial, as redes sociais, para o bem, para o amor, para a solidariedade, para a boa informação. Não podemos aceitar esse tipo de ação que é cometida por criminosos que utilizam a inteligência artificial e as redes sociais para prejudicar e cometer crimes através da internet.
1: O projeto também determina que conteúdos gerados por IA tenham identificação clara como marca d'água indicando que são artificiais. Além disso, obriga as plataformas a remover rapidamente conteúdos ilegais e a manter canais acessíveis para denúncias. A proposta ainda prevê punições para quem produzir ou compartilhar deepfakes sexuais envolvendo menores ou adultos sem consentimento. Nesses casos, as vítimas poderão ser indenizadas por danos morais e materiais. A proposta que impõe sanções a empresas de tecnologia que permitem a circulação de conteúdo sexual pornográfico gerado por inteligência artificial sem consentimento segue agora para análise da Comissão de Ciência e Tecnologia. Da Rádio Câmara de Brasília, Júlia Lopes.
2: Segurança Pública.
3: Contrária ao projeto de lei que criminaliza a misoginia, Clarissa Tércio, do PP de Pernambuco, afirma que o texto ameaça as liberdades de expressão e religiosa sem garantir proteção efetiva às mulheres. Segundo sua leitura, a proposta ainda pode prejudicar a empregabilidade feminina e gerar insegurança jurídica.
4: Clarissa Tércio contesta a informação de que o grupo de trabalho que analisava o projeto aprovou por unanimidade o texto. De acordo com a parlamentar, todas as deputadas de oposição votaram contra e desmerecer esses votos já é, por si só, um ato de silenciamento e misoginia.
3: Já Maria do Rosário, do PT do Rio Grande do Sul, solicita aprovação imediata do projeto de lei da misoginia e faz um apelo pelo fim da obstrução da matéria. Ela argumenta que a proposta é urgente para salvar vidas e combater a escalada de violência contra as mulheres no país.
4: Maria do Rosário afirma que a violência de gênero mata 4 mulheres por dia no Brasil. A deputada critica o uso de discursos religiosos para justificar o ódio contra elas e observa que o projeto também ajuda a reduzir o número de crianças órfãs de vítimas de feminicídio.
3: Luiz Lima, do Novo do Rio de Janeiro, critica o posicionamento da bancada governista em votações que endurecem regras de cumprimento de pena para crimes hediondos. Ele defende punições mais rígidas como resposta ao aumento da violência contra diferentes grupos da população.
4: Luiz Lima sustenta que o combate à criminalidade exige medidas mais severas a quem comete homicídio e crimes contra crianças. O parlamentar afirma que a segurança pública deve proteger toda a população, sem distinção de raça, gênero, orientação sexual ou posição política.
2: Agricultura.
3: A Câmara aprovou e encaminhou para análise do Senado o projeto de lei que proíbe a comercialização de leite em pó importado reconstituído no Brasil.
4: A ideia é proteger o produtor brasileiro e garantir mais transparência ao consumidor, como informa a repórter Maria Neves.
5: A Comissão de Constituição e Justiça da Câmara dos Deputados aprovou o projeto que proíbe a reconstituição de leite em pó importado para que seja vendido na forma líquida no Brasil. Pelo texto, empresas que descumprirem a norma ficam sujeitas a multa de até R$1 milhão. O infrator também poderá sofrer suspensão do alvará de funcionamento de forma temporária ou definitiva. De acordo com a autora do texto, deputada Daniela Rainer, do PL de Santa Catarina, o produtor de leite brasileiro sofre uma crise sem precedentes, causada em grande medida pela importação de leite em pó, que é reidratado e vendido como leite fluido no mercado interno. De acordo com ela, além de defender os produtos nacionais, o projeto traz proteção para o consumidor.
6: Esse projeto de lei busca também que o consumidor saiba o que ele está consumindo, mas especialmente para que o nosso produtor de leite tenha o seu produto valorizado. Para que o agricultor brasileiro, o produtor de leite brasileiro, tenha sim condições de se recuperar e não tenha essa concorrência desleal batendo na porta dele todos os dias, que em muitos casos acabou inviabilizando a produção leiteira brasileira.
5: O relator da proposta na comissão, deputado Domingos Sávio, do PL Mineiro, também afirma que a medida

0: Embaixada busca proteger o mercado interno de práticas desleais de comércio. Segundo o parlamentar, a preferência pela utilização de leite nacional não configura discriminação arbitrária, representa apenas um instrumento legítimo de política pública voltada à proteção da cadeia produtiva do país. Domingos Sávio sustenta ainda que a norma não proíbe a importação do produto, somente busca restaurar um mínimo de isonomia entre o produtor nacional de leite e o produto reconstituído a partir de matéria-prima importada e subsidiada. O texto aprovado permite a reidratação do leite em pó para venda no mercado nacional somente em caso de desabastecimento do produto na forma líquida. Da Rádio Câmara de Brasília, Maria Neves.
1: Comissões. A inclusão da injeção semestral contra o HIV no SUS esbarra em preço alto, segundo apontaram especialistas em debate realizado recentemente na Câmara. A reportagem é de Emanuele Brasil.
2: O Ministério da Saúde, especialistas e representantes da sociedade civil afirmaram em debate na Câmara dos Deputados que o alto custo e o monopólio imposto pela indústria farmacêutica dificultam a incorporação do medicamento Lenacapavir ao Sistema Único de Saúde. O fármaco que previne a infecção pelo HIV, com apenas 2 injeções anuais, é defendido por especialistas e pela sociedade civil como a principal solução para reduzir o estigma e o abandono da prevenção diária em comprimidos. Embora o Lenacapavir já tenha o registro na Anvisa, ele ainda não está disponível no SUS. O medicamento passa agora por uma fase de definição de preço pela Câmara de Regulação do Mercado de Medicamentos. Somente após essa etapa é que o CONITEC, Comissão Nacional de Incorporação de Tecnologias no SUS, avaliará se o custo-benefício permite a oferta gratuita na rede pública. Coordenadora da mesa, a deputada Duda Salaber, do PSOL de Minas Gerais, ressaltou que a atualização das tecnologias de prevenção é fundamental para atender as populações mais vulneráveis de forma digna. A parlamentar é autora de um projeto de lei que declara o medicamento como de interesse público, passo que pode facilitar uma futura quebra de patente.
3: Nós não queremos um SUS refém do mercado. Nós queremos Lenacapavir no SUS e queremos vida acima das patentes.
2: O debate foi encerrado com a cobrança de que o governo federal defina uma estratégia clara para garantir o acesso ao Lenacapavir antes da Conferência Internacional de AIDS, que acontecerá no Brasil em julho. Da Rádio Câmara de Brasília, Emanuele Brasil.
4: Direitos Humanos.
5: O projeto cria sala exclusiva nas perícias médicas ligadas aos estados para atendimento de crianças e adolescentes.
1: O repórter José Carlos Oliveira tem mais dados sobre a proposta.
6: Em fase final de análise na Câmara dos Deputados, projeto de lei cria sala exclusiva nos institutos médico-legais para atender crianças e adolescentes vítimas de violência. A proposta do deputado Marcos Polon, do PL do Mato Grosso do Sul, já passou pelas comissões de segurança pública e de previdência. Resta apenas a aprovação da Comissão de Constituição e Justiça para o texto seguir diretamente para a análise do Senado. A relatora, deputada Daniela do Vaguinho, do Rio de Janeiro, explica o principal objetivo da proposta.
7: O projeto enfrenta um problema muito grave, a revitimização. Hoje, muitas crianças e adolescentes vítimas de violência precisam passar por perícias em ambientes comuns dos IMLs, dividindo espaço com adultos, inclusive suspeitos e pessoas em situações graves, o que é totalmente inadequado. Isso aumenta o trauma.
6: O texto prevê que os IMLs destinem locais exclusivos para esses jovens sem risco de exposição a situações intimidantes ou vexatórias durante o processo judicial. Daniela do Vaguinho ressalta que as secretarias estaduais de segurança pública e as polícias civis terão prazo de 2 meses para cumprir a regra a partir da transformação da medida em lei.
7: O que buscamos é garantir proteção, respeito e cuidado nesse momento tão delicado. São mudanças simples, mas muito significativas. Uma sala exclusiva rompe com a lógica atual dos IMLs. Garante privacidade, evita o contato com adultos e suspeitos e com um espaço adequado e equipe preparada, a escuta é mais segura, o exame é mais cuidadoso e a prova mais qualificada.
6: A proposta segue diretrizes da Constituição e do Estatuto da criança e do adolescente quanto à proteção desses jovens diante de todas as formas de negligência, violência e opressão. Da Rádio Câmara de Brasília, José Carlos Oliveira.
4: Saúde.
5: A Câmara aprovou prioridade de atendimento no SUS para mulheres que sofreram perda gestacional. Entenda a medida com a repórter Sofia Peçanha.
8: A Comissão de Constituição e Justiça aprovou o projeto que garante prioridade de atendimento psicológico e social pelo Sistema Único de Saúde, o SUS, para mulheres que sofreram aborto espontâneo, óbito fetal ou perinatal. O aborto espontâneo ocorre quando a gestação é interrompida de forma natural. O óbito fetal ocorre quando o bebê morre ainda durante a gravidez. E o óbito perinatal envolve mortes registradas no fim da gestação ou nos primeiros dias após o nascimento. O texto aprovado altera a Lei Orgânica de Saúde, além de reunir outros 5 projetos que estavam sendo analisados em conjunto e que tratavam da humanização do luto parental, do atendimento especializado no SUS e da adoção de protocolos específicos para esses momentos por hospitais públicos e privados. A relatora das propostas nas comissões de Previdência e de Constituição e Justiça, a deputada Cristo Onieto, do PL do Rio de Janeiro, destacou que os serviços de saúde devem estar atentos para o sofrimento das mulheres cuja gravidez resultou em óbito do bebê.
9: Desse modo, resta mais que evidente a necessidade que haja acompanhamento profissional dessa gestante, a fim de que o luto, o sentimento de perda enfrentado por elas, seja devidamente conduzido.
8: Entre as medidas previstas estão: prioridade de atendimento psicológico, acompanhamento multiprofissional, separação de alas hospitalares para mães que sofreram perda gestacional e possibilidade de registro do nome escolhido pelos pais para bebês natimortos na sessão de óbito. Segundo o parecer aprovado, a proposta busca estabelecer diretrizes gerais de acolhimento e humanização no atendimento às famílias, sem detalhar procedimentos específicos em lei. O projeto também prevê medidas para evitar constrangimentos às mães em situação de luto durante a internação hospitalar, além de ações de orientação e capacitação de profissionais de saúde. Segundo a deputada Cristo Onieto, a proposta tem impacto direto no processo de recuperação emocional das famílias.
9: São medidas que, inclusive, levam em conta o tratamento respeitoso para com a família e, principalmente, para com a mãe, já que seu efeito também tem natureza psicologicamente benéfica e integrativa.
8: O projeto que garante prioridade no SUS para mulheres que sofreram perda gestacional será analisado agora pelo Senado. Da Rádio Câmara de Brasília, Sofia Peçanha.
4: Homenagem.
1: Paulo Teixeira, do PT de São Paulo, homenageia Valmir Rodrigues Chaves, conhecido como Bill do MST, falecido em abril. O deputado registra que a liderança popular contribuiu para a organização de trabalhadores do campo, assentamentos, cooperativas e comunidades rurais.
5: Termina agora o Jornal Câmara dos Deputados, produzido pela Rádio Câmara, com trabalhos técnicos de Wellington Teles e apresentação de Val Monteiro e Márcio Aquilissardi. Uma boa noite para você.
1: A Voz do Brasil volta amanhã. Boa noite.
4: 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Boa noite.

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0: Bom dia, sexta-feira chegou. Você tava querendo que ela chegasse? Eu também. Ela tá aí, novinha, tá escurinho ainda, um friozinho gostoso, né? Bora aproveitar essa sexta-feira, final de semana, claro que um dia de cada vez. Mas sexta-feira, cheirinho de final de semana, tá aí. E que bom ter você juntinho comigo. Muito bom dia, só sol. E nós vamos juntos até as 10 horas da manhã. Pode participar, o WhatsApp já tá liberado para você, 999-86-1050. Vem contar como é que tá sendo a sua sexta-feira, porque muita gente já tá acordada, eu já sei. Já até já saiu pro trabalho, já começou a trabalhar.

E também, gente, não vão esquecer, pelo amor de Deus, que ó, campainha tocou, todo mundo se apresentando aqui na Rádio Litoral, que é número 1 em audiência geral. Muito bom dia, vamos juntos, hein?

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0: 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Bora aqui falar com ele, Genimar de Pitanga. Bom dia, acordou cedo.
1: Bom dia, Sol. Aqui quem fala é Genimar de Pitanga. Tô passando pra desejar uma sexta-feira produtiva e abençoada pra toda a família Litoral, pra toda a família Cadeira Cativa, né? De azer, pra não esquecer de ninguém. Pra Vera de Pula Pula, pra Ana Lopes, a Leila Mara, a Soninha, a Rebeca, pra Shed, né? A Rosângela, pra você, né? Pra nossa Cleide e pra todos os ouvintes aí da Litoral. Vamos pra cima dessa sexta-feira, vamos com tudo. Sempre com Deus no comando, podendo ajudar a gente a ir e voltar. Isso é pra mim, pra você, pra sua equipe, pra sua família. Na Litoral, estou assim, normal, de bem com a vida. É
0: nóis. Valeu, Genimar. Mandar um beijo também, um bom dia pro José Aécio Ferreira. Falou, sextou, hein, Sol? Hoje é dia de tomar caipirinha, por causa desse frio. É mesmo, né? Nossa, tem feito um frio danado. Beijo, toma por mim aí, porque agora eu tô trabalhando, não vou poder. Luiz!
2: Sextou, bebê. Uma sexta-feira e um final de semana abençoado pra todos meus amigos ligados na Litoral. Tô na Litoral, eu tô legal. Um abraço, um beijo, um beijo, pelo apoio, meu amigo Malena, minha Rebeca, meu amigo Alessio, minha amiga Laídes, todos ligados na Litoral, só da Litoral de 0 a 100, pra não esquecer de ninguém. Um abraço pra todos os cadeiras cativas já ligados de norte a sul do Espírito Santo, só da Litoral, tô na Litoral, tô legal. E vamos que vamos, minha amiga Sol, sextou, bebê. Uhul, é nóis.
3: Aê, Sol, bom dia. Bom dia a toda a família Litoral. É, Sol, fiquei meio ausente aí porque tá na correria. Mas graças a Deus estamos sempre juntos, sempre ligados no Litoral.
0: Ainda bem.
3: Graças a Deus, sextou. Vamos embora. Pra ser essa sexta-feira que ela promete. Sei, Sol, fico com Deus. Bom trabalho, Deus abençoe nós, Sol. Obrigado.
0: Valeu, beijo, Lena.
4: Bom dia, meu raio de sol. Um bom dia aí pro Grupo Cadeira Cativa, todos que estão ligadinhos, pra Soninha, Claudineia, Zé Carlos da Inglaterra. Que tenhamos uma linda sexta-feira, bebê. Bom trabalho, beijo.
0: Beijo, ó, você falou nela, apareceu, ó.
5: Olá, sol, bom dia. Tocou o sininho, eu já estou presente. Tchau, ouvinte aos Cadeiras Cativas, bom dia. José Carlos, Lena Mara, Claudineia. Eleomar, que está lá em São Paulo, aproveitando, né, seu Eleomar? E Robson, bom dia. Sol, bom trabalho, bom final de semana. Tênisinho, chinelinho, estamos por cá. Beijo, Sônia, André Carlone.
0: Beijo, Soninha. É tênisinho. Amanhã, a convocação, hein? Amanhã, 7 horas da manhã, que amanhã é sábado, né? Então, 7 horas da manhã, todo mundo juntinho comigo aqui na Litoral FM. Aí amanhã não precisa madrugar, não, tá? Mas 7 horas eu tô aqui. Tamo junto.

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1: Oportunidades chegando para você nessa sexta-feira, dia 17 de julho. Cine de Linhares abriu uma

0: bom dia, ótima sexta-feira, sextou, sozinha linda. Que Deus Jesus que sempre abençoando você, sua família e todos da Rádio Litoral. Tô na Litoral, tô mais que legal. Um beijo, gata. Fica com Deus, uma boa audiência e um bom final de semana que está chegando. Na presença de Deus a cada um de vocês. Um beijo.
1: Um beijo, vamos já.

0: positiva para todos os ouvintes, era assim. Se quiser ninguém, né? Sozinha. E amanhã sozinha, tênisinho, chinelinho, meu amor. Que foi, tamo junto. Beijo, Vanja, já tá aí.
1: Beijo, Vanja. Amanhã tênisinho. Vou estar aqui 7 da manhã. Aí todo mundo chegando junto comigo, hein? Ai, ai, ai. Mandar um beijo aqui pra Marta Maria Marquezine. Ela que é de Cachoeira de Itapemirim. Beijo, gatona. Muito bom ter você aqui comigo na Litoral. Quem tá aqui também, direto de Linhares, e vai falar como é que tá o tempo lá. Matheus.
2: Bom dia, amiga Sol. Matheus, tô dando esse friozinho, amiga, aqui, né? Tá 12 graus. Muito bom esse clima. 12? Você tá no Litoral. Posso ter frio pra semana, só.
1: Valeu, um beijo. Marcos.
3: O feijão cozinha na panela. 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
1: É, pior que é verdade mesmo. É aluguel, é leite, é carne, é conta de luz. Por isso que a gente precisa vencer todos os dias, junto com os boletos, senão Deus me livre, o negócio fica feio. Aloysan Peixoto, meu colega, meu amigão lá, que é locutor também, de Rio Novo do Sul. Ei, Aloysan, bom dia.
4: Bom dia, Sol. Bom dia, ouvintes da Litoral. Bom dia, sexta-feira, Dia Internacional das Armações, da Loira Gelada, e já estamos ligadinho aqui na Litoral, abraçando aqui os ouvintes da Litoral e os motoristas das prefeituras municipais, os motoristas aqui da Secretaria Municipal de Saúde, que sempre carregam pacientes para outros municípios, para exames e consultas, e sempre te dá aquela carona, Sol.
1: Opa, tô sim.
4: Abração pra você, tudo de bom. Na Litoral, eu tô legal.
1: Adoro carona.
4: Aloysan Peixoto, de Rio Novo do Sul.
1: Beijo, esse é meu amigo locutor. Ó quem tá aqui, ó. Apareceu Elias, bom dia.
5: Bom dia, Sol. Sou Elias Cortesão de Jaguaré. Quero curtir a música de Amado Batista aí. Eu ofereço para Vera Pula Pula, Deus Lopes, que é Madilena Mara. Cid, Gabigol, Sônia, Claudinelli, Leomar de Linhares, pra você. Obrigada. Pra Dias e pra Cledia, né? Porque ela mudou de emprego, né? E saiu da Rádio Litoral, né? Mas é isso aí, tem tudo de bom pra ela, que ela seja feliz, curta
1: tá
5: emprego. E vou mandar um abraço pra ela. Tô na Litoral, tô legal. Um abração.
1: Abraço, ó. Você pediu Amado Batista, tá aqui, ó.

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1: Se liga na previsão do tempo. A sexta-feira será de sol com poucas nuvens em grande parte do Espírito Santo. Mas ainda há possibilidade de chuvas rápidas no litoral, hein? Nas regiões da Serra, o frio continua, principalmente nas madrugadas, com temperaturas mais baixas. Na Grande Vitória e no litoral, a previsão é de sol entre nuvens, com chance de chuva rápida pela manhã e temperaturas que variam de 17 a 26 graus. Agora no norte e no noroeste, o tempo fica estável, sem previsão de chuva, com máximas em torno de 26 graus. No sul, pode haver chuviscos no litoral e amanhecer frio nas regiões mais altas.
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1: A Casa da Cultura Roberto Carlos em Cachoeiro de Itapemirim voltou a receber o público após passar por obras de revitalização. O espaço que homenageia o cantor capixaba, ele foi reformado e reaberto para visitação, retomando as atividades culturais. O local reúne objetos, fotos e registros da trajetória de Roberto Carlos. E volta a ser uma opção de passeio para moradores e turistas que visitam o município.
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1: Moradores do interior do Espírito Santo terão oportunidade para negociar dívidas em um feirão de endividados que oferece descontos de até 100% nos juros. A iniciativa busca ajudar consumidores a regular

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0: litoral. Eu tô legal, 5h51. Essa música terminou. Será que eu preciso usar colírio pra você me enxergar, pra saber que eu te amo? Muitas vezes o amor tá ali do seu ladinho e você não tá percebendo, hein? Ele tá falando, ai, que eu tô sozinha, ninguém me quer, ninguém me enxerga. Então vamos prestar atenção, porque de repente os sinais estão ali, ó. Basta a gente poder abrir os olhos e prestar mais atenção, hein? Fica a dica. 999-86-1050, WhatsApp pra você mandar seu recadinho, você de cada cantinho do Espírito Santo, Brasil e o mundo. Mandar um beijo aqui pro... Nossa, Alex... Alexandre, tá 6 graus em Venda Nova do Imigrante. Um beijo, Alex. Se cuidem. Ele mandou aqui o termômetro, mandou a fotinho do termômetro. 6 graus. Agasalha aí, toma um negócio quentinho, um café, um chocolate. Cuidando de você, Alex.
1: Olá, pessoal, bom dia, sol. Bom dia, ouvinte da letra Alto Alessio de Colatina. Tô passando desejando essa sexta-feira produtiva abençoada aí a todos que estão garradinhos na litoral. A Luísa Amendoim, Rebeca Andrade, Vera Dupla Pula, todos aí da cadeira cativa da Grande Vitória, do modo geral. Estamos no litoral, estão de brincadeira, estão legal. Um abraço, sol, com Deus, tudo de bom.
0: Tudo de bom, tamo junto.
2: Bom dia, Sal.
0: Ei,
2: tudo bem com você? Sou eu, Rosângela Bernardoni, do bairro São Miguel, em Colatina. Só deixa eu mandar um bom dia pra você,
0: obrigada,
2: pra toda a sua equipe, pra todos da cadeira cativa, pro meu esposo Paulo, pros filhos Patrick, Pablo e Parley, pra toda a minha família Bernardoni, todos os ouvintes. E beijo, Sol. Tenha uma ótima sexta-feira.
0: Um beijo pra você, Gilson.
3: Bom dia, Sol. Bom dia. É Gilson do Congelado Tchana, sentido Guaçuí, Vila Velha. Manda um alô pra gente. Bom dia, bom trabalho. Na litoral, tão mais que legal.
4: Oi, Sol, sua linda. Sextou, né? Bom dia a todos os meus amigos da Cadeca Tio do Madrugada. Aqui quem fala é Vera do Pula Pula. Cachumirim. Manda alô pra todos os meus familiares aí.

0: educação. Beijo, Litoral. Obrigada.
1: Beijo.
2: Eu só vim falar que é Iris Letícia, que hoje trouxe você Capirim. Mandar um abraço, tá? Feira sexta e amanhã, tô hoje, manhã, eu estou em Vila Velha.
1: Olha.
2: Fazer os meus cachinhos. E agora vou dar minha aulinha aqui, né? Uhum. E logo depois, 7 horas, meus aluninhos de provas, abençoe, ok? Vou tudo passar. Uhum. E na droga, mas que legal. E só, ó, se algum dia for trabalhar em Vitória, vai ser um prazer atender antes de dirigir, hein? Minhas crianças passam 100%. Beijo pra todo mundo. Beijo.
1: Beijo. Tomara que você venha aqui pra Vitória dar aula. Eu quero fazer aula com você, pra passar também. Eu sei que você deve ser um excelente professor. Pra todo mundo passar, é porque você sabe ensinar muito bem, Iris.

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0: Cachoeira de Itapemirim? Ah, e você que não mandou seu recadinho, pode mandar. 999-86-1050, como fez a Ivonete. Ela é de Cachoeiro. Bom dia.
1: Bom dia, sol. Aqui quem fala é Ivonete, de Cachoeiro, de Itapemirim.
0: Manda uma foto linda.
1: Passando para desejar uma excelente sexta-feira, um excelente final de semana e para dar aquele abraço para os meus amigos Deus e Mar, Chicão, Márcio e hoje no controle da van o Thiago, nosso gerente da Moage, da Inamármore. Um abraço para todos os funcionários da Inamármore e que seu dia seja leve e doce. E na litoral, eu tô mais que legal.
0: Oi, Vanessa.
1: Beijo, tchau.
0: Tchau, um beijo. Mandou uma foto dela bonita, toda agasalhada, com meia sharp. Bacana. Obrigada aí pela sintonia, tá? Continuando em Cachoeira de Itapemirim, vamos falar com a Flávia.
2: Bom dia, sol. Bom dia, ouvinte da litoral. Manda um alô pro meu esposo Fernando, minha filha Grisquele, Leandra, Maria Fernanda, Sabrina Vitória, Manetinho Pietro Gabriel, Manetinho Heitor, Manetinho Gael, Manetinho Sofia, toda a minha família. E toca o Amado Batista aí pra mim. Princesa, a deusa da minha alegria. E que a litoral tá legal, é sextou!
0: Sextou! Eu toquei Amado Batista agorinha, eu toquei, eu juro. Ficou bonita na voz dele, né? Eu gostei. Mandar um beijo aqui também pro Ricardo Leone.
3: Bom dia, sol, bom dia. Sextou. Hoje estamos, né, finalizando mais uma semana de dias úteis. Mais um dia de trabalho. Vamos que vamos, né? Se Deus quiser.
0: Amém, um beijo. Bora falar com ele? Alex, ele que é motorista de aplicativo, hein, Alex?
4: Bom dia, sol. Aqui é Alex, motorista de aplicativo de Serra. Te passando pra te dar um bom dia. E falar sobre o que você comentou no meu áudio de ontem sobre o Alzheimer, que você cuida da sua mãe.
0: Cuido.
4: Devido à importância da atividade física que nós fazemos. Sol, é gratificante você fazer o que você tá fazendo, tá? Eu passei por isso com a minha avó. Eu que cuidei dela no período que ela teve esse Alzheimer e mal de Parkinson que ela teve também. E, pô, e não tem coisa melhor do que isso. A gente poder cuidar daquelas pessoas que cuidaram da gente quando a gente era criança, quando a gente era bebê. Então, só que Deus te abençoe aí no seu dia, a sua caminhada e que continue te iluminando cada vez mais para amanhecer nossos dias, tá bom? Um abraço, fica com Deus, sol.
0: Abraço, obrigada, Alex. Que bom que você cuidou da sua vozinha também. E eu, se eu posso falar para você que tá me ouvindo agora nesse momento, a Rádio Litoral é a rádio mais ouvida do estado do Espírito Santo, primeiro lugar geral, cuide do seu ente querido, do seu papai, da sua mamãe, do seu vovô, principalmente nessa fase, né, ou com Alzheimer, ou por idade mesmo, né, que eles precisam mais de cuidado. E também, outra coisa que eu vou falar, não deixa só para um filho cuidar, não, vamos dividir o cuidado. Eu sei porque eu passo por isso, nós somos três filhos e só eu que cuido. Cuido com muito amor, mas é um desafio todos os dias. Então, não abandona o seu pai ou a sua mãe nesse momento, porque um dia ele segurou sua mão para você não cair. E hoje é você que vai segurar a dele. Então, vamos aí valorizar, amar

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1: É, minha gente, ó, 6h38, na Avenida Mário Gurgel, ela tá passando por obras, né, a construção de um viaduto, então tem um trânsito lento para você que tá vindo aí de Viana, sentido Trevo de Alto Laje, trânsito lento nesse normal, mas mais do que o normal, né? Agora, normal, tá a segunda ponte, por enquanto, 6h38, segunda ponte, 5 pontes, livre nos dois sentidos. Então, para você que tá saindo aí de Vitória, Vila Velha, sentido Vila Rubim, tá tranquilo nesse momento para chegar na capital. Trânsito também tranquilo nos dois sentidos na rodovia do contorno. Terceira ponte, muita atenção que o trânsito tá bom por enquanto, tá? Você que tá saindo de Vila Velha, sentido Vitória, pela terceira ponte, o trânsito tá bacana. Porém, aí depois que passa daquela ponte, aquela parte mais alta da terceira ponte ali, tem um carro com defeito. Então, esse trânsito pode ficar ruim para você que está saindo de Vila Velha para Vitória nesse momento. Tem um carro com defeito em cima da segunda ponte. Esse trânsito pode ficar ruim. Então, para você que está saindo de Vila Velha, melhor opção para você, de repente, até você sair de casa e passar na terceira ponte, o trânsito pode estar complicado devido a esse carro que está com problema em cima da terceira ponte, sentido Vitória. Então, passem pela Avenida Carlos Lindenberg, que nesse momento está, ó, livre nos dois sentidos.
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0: litoral, eu tô legal. Muito bom dia, boa sexta-feira pra gente. Bora falar com ele, que tá lá em Cachoeiras de Itapemirim. Caetano.
1: Sextou, hein? Sextou com essa satisfação de sucesso. Ah, aproveitando, mandar aquele abraço lá pra Costa Bela, Marcelo Siqueira, Vanildona, Chicão das BR-101, Marcelo 22, Éder Carreiro, Jaqueline Brito, Evandro, tá lá na obra já curtindo a Rádio Litoral, Gabriel, o melhor motorista de aplicativo de Vitória aí, o Lucas Chora Não, concorrência, hein? Tá o Debona do Água, o melhor fazedor de queijo da região de Ronda, Robin Rafael da RC Manutenção Industrial, Elaine Castelo, Venda Nova do Imigrante, Ribeirão do Meio, melhor pedreiro, mestre de obra, Átila Lopes, Jonathan Negão, Aline, Amanda, Antônio Coração, Cíntia, Simone, Batista, Oliver, Ana Aparecida, Flor do Campo, deusa de Eva, né? E vão que vão pra cima, hein? Que pra baixo contra a mulher, litoral, tô legal.
0: Valeu! Um beijo, um bom dia também pro Guedes Uber, ele que tá em Colatina lá. Bom trabalho pra você, tá ouvindo a litoral e trabalhando. Um beijo.

0: Pino, chegou essa, hein? Que eu falei com você. Chegou a. Nós temos um ótimo dia, abençoado, né? Glorificado, com muita paz, saúde e mais a vitória. Melhor do que ontem. E tem samba final de semana, hein?
1: Oba!
0: Salve o samba! Adriano Marcílio, tamo junto.
2: Bom dia, Solzinha. Que a nossa sexta-feira seja repleta de bênção. Que Deus abençoe a vida de cada um que está ouvindo essa mensagem. Beleza? Que o mal nunca prevaleça e que o bem sempre vença. Em nome do Senhor Jesus.
1: Amém.
2: Valeu, na Rádio Litoral. Tomás, muito legal.
3: Fui. Ei, Sol, bom dia. Aqui é a Cida de João Goulart. Estou passando aqui para desejar uma ótima sexta-feira abençoada para todos nós. Vamos trabalhar que nascemos lindas e não ricas. Beijo na Litoral. Eu tô mais que legal.
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0: Isso, é isso, é isso, é isso, é isso. A partir de agora, tamo junto até meio-dia nessa sexta-feira. Sextou, finalmente, bebê, não é isso, queridona? Fala comigo. Tá toda feliz, né? Sextou, é dia de ligar o modo Taz, é. É isso mesmo, Taz, né? Todo mundo juntão aqui na Litoral. Dani Passos com você a partir de agora. E você já, a partir de agora, você pode mandar suas mensagens aqui pro nosso número de WhatsApp, tá bom? Combinado? Antes não, tava em rede, né, gente? Em rede não é pra cá que você tem que mandar, é pra rede. E eu aqui, ou o Thiago, você pode usar e abusar do 997-13-8504. Então, vamos começar muito bem nosso Litoral Rádio Show dessa sexta-feira, 17 de julho. Daquele jeitinho, né? Bem animadinho, turbinadinho, 45 minutos de música direto. E você já pode começar a mandar o seu bom dia pra mim, hein?
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1: Daiana Zenata e Cristiano, nome da música, né? Aqui em português é Fama de Louco. E a música que ele canta, gente, é a música do Foreigner, lá de 1984, I Wanna Know What Love Is, que é uma expressão em inglês que significa eu quero saber o que é o amor. Legal, né? Posteriormente, essa música foi regravada por diversos artistas, né? Como Mariah Carey, por exemplo, e hoje em dia, pela dupla sertaneja Zé Neto e Cristiano, com o nome Fama de Louco, aí com esse refrão, né? Eu quero saber o que o amor é, I wanna know what love is. Legal demais, né? Esses sertanejos, cada vez mais ampliando, né? Abrindo um leque de opções maravilhoso, isso é bem legal, né? Sair daquele lugar comum, dobrar a esquina, ficar fora da caixinha sempre, isso é o legal demais dentro aí desse, né, desse povo que canta a beça pra nos fazer ficar bem legais aí, sempre colados nas rádios, você colado aqui na Litoral, né? Oi, Léo Prati, bom dia. Dani, manda um abraço pro meu amigo Francis, partiu o TGC. Mando, bom dia, bom trabalho pra vocês aí, pra você e pro Francis, tá bom? Oi, Matheus Trevezani, bom dia.
2: Bom dia, amiga Dani, eu sou amanhã, Matheus Trevezani, tá nublado, amiga, né? Só
1: tá
2: querendo abrir, aquele friozinho gostoso, né?
1: Tá,
2: tô dobrando,
1: né?
2: Que vai indo outra.
1: Isso.
2: E você me trova todo dia, pelo programa seu, viu, amiga?
1: Obrigada.
2: Boa sexta-feira, vou fazer semana sua.
1: Pra você e também.
2: Vai dar.
1: Eu acho que sim, né? Não sei. A Argentina tá muito legal, mas também a Espanha também tá com uma campanha muito boa. São duas, assim, duas seleções maravilhosas que chegaram ao final, realmente merecedoras, né? Cada um com a sua luta, cada um com as suas lutas e estão merecendo. Ambas merecem, né? Mas vamos aguardar para saber quem será o campeão dessa Copa, né? Paulo Imberti, legal demais, né? Dani, manda alô pra minha vida nova, Neia Freitas, e boa sexta pra nós. Obrigada, seu lindo. Mari Nelza, ótimo dia, gatona. Tamo na Cananéia hoje, vacinando aqui, ó, Dani. Eita, nós, então você aí, né? Na Cananéia, por favor, prepare os seus bichinhos para serem vacinados, tá? Oi, Sebastião do Palmital, bom dia.
3: Bom dia, bom dia, bom dia, Dani.
1: Oi, querido.
3: Palmital.
1: Fala comigo.
3: Ô, Dani, e eu fiz aniversário a minha nora, Edneia Baiô.
1: Ah, legal.
3: Gente boa, fazendo um ano hoje, tá bom?
1: Tá bom.
3: Eu dei muitos anos de vida a ela, tá bom?
1: Vamos trocar
3: de trilha aí pra ela.
1: Edneia Baioco, aí recebendo as homenagens aqui na Litoral. Né? Daí do Sebastião Matos e também da Cida, né? Cida do Caranguejo, legal, casalzão, né? Oi, Indiex, bom dia!
4: Bom dia, bom dia, bom dia, hashtag Vida Business. E essa música do Zé Neto de Chiano é pauleira, arrasou.
1: É.
4: Eu sou apaixonada nela.
1: Não é verdade? Então,
5: ótima sexta pra nós, gente.
1: Ótima, ótima sexta-feira e bom final de semana pra você também, né? A música, né? É um estilo rock, claro, mas é um rock romântico, né? Lá de 1984, do Foreigner. Ó, que legal, né? Essas músicas legais, assim, né? Mistura de uma coisa com outra, um ritmo com outro, e é muito bacana. Ei, Vilcimar, bom dia! Fala comigo.
6: Bom dia, Dani.
1: Bom
6: ótima
1: dia.
6: Sexta-feira pra nós.
1: Obrigada.
6: Que Deus abençoe e ilumine o nosso dia.
1: Amém. Amém. Só isso? Então tá bom. Foi bem sucinto hoje, né? 7:13, vamos continuar.
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1: É isso aí, né? Só pra começar muito bem o nosso Litoral Rádio Show nessa manhã de 17 de julho de 2026. Que legal ter você por aqui, viu? É muito bacana saber que você cola com a gente, saber que você acompanha tudo, né? Que a gente produz aqui ou inventa. Saber que você se joga com a gente mesmo, né? Um abraço aí pra Érica. Oi, bom dia, Gateza. Obrigada, viu, por estar colado aqui. O Jean Javarini. Bom dia, Dani. Bom trabalho. Bom final de semana. Lagoa do Meio na alta, né? Valeu, obrigada, viu, por estar colado aqui. Eu vou avisando pra vocês, colados, que, ó... É, você aí que tá acompanhando sabe que cada dia tem uma atividade diferente aqui no nosso status, né? Hoje é dia de pratinhos de final de semana. Você pode mandar aí a sua foto ou seu vídeo curtinho, até uns 25 segundos, daquele pratinho que você tem certeza, você acha que não pode faltar no nosso, né, no final de semana, nossa mesa, né, do nosso final de semana. Hoje é dia de quê, Dani? 17 de julho. É dia de proteção às florestas, muito importante, hein? Floresta, né? Floresta saudável é igual ambiente saudável, né? Também oxigênio pra gente e também é sinal de água, né? Então vamos preservar as florestas, né? Nós que fazemos parte aí dessa parte, né? Dessa parte que preserva, né? Quem, galera da tecnologia da silvicultura ou os engenheiros florestais, que legal, um abraço, gente. Obrigada aí, ó, você que tá colado, que preserva mesmo, que futuramente, né? As nossas gerações futuras precisam que preservemos hoje, né? O negócio é você viver hoje para preservar para as gerações futuras. Mesmo que você não colha nada agora do que você tá fazendo de bom, né, pro ambiente, futuramente as suas gerações vão colher coisas boas, né? E vai ensinando agora para que essas gerações ensinem também as que virão, para que todo mundo preserve aí a nosso planetinha azul e branco, né? Visto lá de cima, pelas fotos, pelo menos os satélites, é azul e branco. Um abraço para todos nós coladinhos aqui na Litoral. Essa pérola que é o planeta Terra. Hoje é dia de quê também, além, né, de preservação das florestas, 17 de julho, de acordo com esse outro calendário aqui à nossa disposição, é dia mundial do emoji. Ó, que legal! É dia mundial do emoji também, é dia de proteção às florestas, né, como outro calendário falou, e hoje é dia do curupira. Ó isso, gente, curupira. Você sabe o que é curupira? Não sabe? O curupira, o dia do curupira é comemorado anualmente, dia 17 de julho, e é para homenagear um dos personagens mais conhecidos do folclore brasileiro e reforça a importância da preservação das florestas, da biodiversidade e das tradições culturais do país. Ele é símbolo, gente, de proteção da natureza. O curupira representa aí a resistência contra a destruição das matas e lembra que o equilíbrio entre o ser humano e o meio ambiente é essencial para a vida. Mas quem é o curupira? É uma figura lendária, presente nas tradições indígenas brasileiras, ó, há séculos, muito antes da chegada dos portugueses aqui no Brasil. Segundo as lendas, né, o curupira tem a aparência de um menino pequeno, tá, com cabelos avermelhados, eles falam que é cor de fogo, né, o cabelo dele, e com uma característica muito peculiar, os pés do curupira são voltados para trás. Por quê, Dani? Os pés são voltados para trás? Porque serve para confundir caçadores e invasores, fazendo com que as pegadas indiquem a direção oposta da caminhada. Então, o curupira tem que ser voltado para trás. Tá se perseguindo o curupira, mas ele tá indo para o lado contrário. Agora todo mundo sabe, né? Então, é o guardião das florestas, o curupira. Protege árvores, animais, nascentes, castigando aqueles que exploram a natureza de forma irresponsável. É um, né, faz parte da cultura indígena, é uma crença, é o folclore brasileiro em alta. Hoje é dia do curupira. Mas como também hoje é dia do emoji, se você quiser mandar pra gente, né, uma figurinha de como isso aqui, emoji, te representa hoje, fica à vontade, beleza? Enquanto você manda, a gente continua a música. E sextou, bebê!

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1: De nada, Jorge Mateus. Propaganda é o nome da música. E você colado aqui com a gente, acompanhou aí o final, né, dos nossos 45 minutos de música dentro do nosso Litoral Rádio Show. É só pra começar muito bem aí, ó, essa manhãzinha de sexta-feira, tá? Agora eu quero mandar um abraço aí. O Paulo Invest acabou de mandar, sabe o quê? Pratinhos que, na opinião dele, não podem faltar no final de semana, tá? E o palco é Pontal esse final de semana, Dani, que maneiro! Legal, um abraço pra você. Cada prato, hein? Muito legal. E você, né? É contatinho da Litoral. Vem dar uma olhadinha nos pratinhos de final de semana que o Paulo Invete mandou. Aí a Luzia, do Residencial Rio Doce, viu o videozinho no status, já deixou bom dia. E falou assim, Dani, uma muquequinha no capricho. Também não pode faltar final de semana? Aí, Luzia, que linda a sua muqueca. A Débora do Shell já vai pra outro lado, né, Dani? Não pode faltar, né? Mesmo tendo repouso, como tomando aquele refrigerante, não pode faltar um churrasquinho. Legal, lindeza. Obrigada, Luzia. Né? Luzia que mandou a muqueca e a Débora que mandou o churrasco, né? Tá aí, ó, só no refrigerante, mas não pode faltar um churrasco. E o Arley, que tá colado no aviso. Bom dia, Dani. Sextou, né? Ótimo dia pra nós. Valeu, obrigada. Intervalo e a gente volta com o nosso LRS.
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0: que legal você colado aqui na Litoral, Edneia. Tá no Palmital, né, gatona? Eu sou Edneia, tô passando pra desejar um feliz aniversário pra mim. 4.0, tô muito feliz com essa nova data. Que legal, Edneia. Muito obrigada por escolher a Litoral, tá? Pra se fazer essa homenagem, só faltou pedir pra trocar de trilha, né? É, pedindo pra trocar de trilha, a gente chama no trio a Raul Ru, faz a festa e ainda come o bolo da pessoinha, no caso seu, né? 4.0, uma linda data. Um abraço, querida. Que esse ciclo que recomeça seja muito proveitoso e feliz pra você. Tá bom, Edneia? Obrigada, viu, por colar na Litoral. E temos também a Tatiane, que tá coladinha lá no Interlagos, colada na Litoral. Já, já, eu... né? Vou falar pra você, vou tirar essa sua dúvida, tá bom, Tati? Fica quietinho aí que a gente já volta pra fazer, pra te dar a sua resposta. Bom, gente, agora tá na hora de ficar bem informado, né? Bora saber aí o que tá rolando aqui, ó, no estado, na cidade, no seu bairro, ou no estado, ou no Brasil, ou mundo. Então, bora saber.
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0: Gente, os motoristas que enfrentam longos congestionamentos no acesso a Santa Teresa poderão ter um alívio antes da conclusão do contorno de Fundão prevista para 2028. É que as Ecovias, a Ecovias Capixaba, anunciou aí que realizará um estudo para ver aí o que tá rolando aqui, ó, no estado, na cidade, no seu bairro, ou no estado, ou no Brasil, ou mundo. Então, bora saber.
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0: Gente, os motoristas que enfrentam longos congestionamentos no acesso a Santa Teresa poderão ter um alívio antes da conclusão do contorno de Fundão prevista para 2028. É que as Ecovias, a Ecovias Capixaba, anunciou aí que realizará um estudo para

0: Ecovias Capixaba Roberto Amorim Júnior, as obras do contorno de Fundão começam até o fim deste mês. O empreendimento receberá investimento de 247 milhões de reais e deverá gerar cerca de 1.700 empregos.
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0: Um advogado e a esposa dele morreram no acidente entre um carro e um caminhão na BR-259 em Colatina, noroeste do estado, na manhã desta quinta-feira. A Seccional Estadual da Ordem dos Advogados do Brasil, OABES, publicou uma nota de pesar nas redes sociais, lamentando a morte de José Pérez Araújo, que teve o óbito confirmado no local. A Polícia Rodoviária Federal informou que o acidente ocorreu no quilômetro 70 da BR-259, na altura do distrito de Itapina.
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0: Uma mulher de 29 anos foi morta a tiros na presença da filha de 11 anos no centro de Soretama, na manhã de quinta-feira. Segundo a Polícia Militar, Jaqueline de Jesus Santos Vieira saiu de casa em uma moto elétrica para deixar as filhas com a babá antes de seguir para o trabalho, quando foi surpreendida por um homem armado. Ela foi atingida por 2 disparos na cabeça. Após os disparos, o atirador fugiu e até o momento não havia sido identificado. A polícia informou que o caso é investigado pela Delegacia de Soretama. Daqui a pouco, a partir das 9h20, teremos mais informações.
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0: Thiaguinho, pensamentos intrusivos.
1: Bom dia!
0: E temos aqui, né, os seus pensamentos intrusivos. 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Manda pra nós aqui no nosso número de WhatsApp. Oi, Eliezer, bom dia pra você, queridão. A nossa força vem de Deus, a nossa esperança está em Deus e a nossa vida está nas mãos de Deus. Porque... Bom dia pra você, obrigada pelas mensagens diárias. Lucas tá no Planalto. Temos também outro L, mas é L de Luan. Sextou, Dani. Obrigada, Luan de Soretama. Isabela Zata tá no bairro Shell, coladinho na Litoral. Marcos Campi, nosso querido Marquinho Lobo Mal. Já a gente libera quais os bairros, né, que os caçambeiros vão estar recolhendo os entulhos hoje. Mas antes, quero mandar um abraço pra Tatiane França, pra Murilo de Souza, né, Murilo? Um abraço pra você. Fala comigo.
2: Ei, Dênia, bom Oi, dia. Bom aqui dia. É Murilo do Interlagos. Nós estamos aqui nos Três Barras, eu e meu amigo Tanto, meu amigo Braia, fazendo aquela cobertura de luxo. Bom dia. E tomo na Litoral.
0: Cobertura de luxo, chiquérrimo, gostei. Só que o meu nome não é Dênia, não, tá? É Dani, D-E-N-N-Y. Dani, tá bom? Beleza, próximo áudio, vai acertar, hein? Titia Dani tá te ensinando. Entinei certinho, não ensinei? Marlilson, pedindo um alô pra galera da Central de Ambulância de Soretama. E pro Carlinhos, Dani, técnico de enfermagem. Ele sempre manda alô pra você mesmo nos áudios dele. Um abraço, querido. Obrigada, bora lá. Leandro Leite, oi, Dani, tô aqui ouvindo sua voz maravilhosa. Quem sou eu na fila do pão? Um abraço, Leandro. Obrigada, viu, por estar coladíssimo aqui com a gente. Muito obrigada mesmo. E agora vamos falar com ele, a Marquinho Lobo Mal.
3: Bom dia, Dani.
0: Bom dia.
3: Vamos que vamos, Dani.
0: Bora.
3: Centro da cidade finalizado já com sucesso. Recolhimento de entulho.
0: Ah, beleza.
3: E vamos que vamos ali para mais uma missão. Hoje é o Nova Esperança e o Planalto. Se bora, meus caçambeiros do homem sujo da época, seus empoeirados. Vamos que vamos aí, meu maquinista Rafael. Pressão, hein? Pegamos uma bruxaria logo na primeira viagem aí, ó, no Nova Esperança. Você tá doido.
0: Eita!
3: Vamos que vamos, Lohan. Se bora pra cima, que sextou, hein? Dia de tomar suquinho de murucujá. Vambora aí, Josias.
0: Hoje é dia.
3: Marcos Gomes, dorme sujo. O famoso empoeirado. Vamos que vamos. Nosso amigo Laranjinha tá de volta aí, ó. Onde estava na manutenção. E vamos que vamos pra cima, meu amigo.
0: Bora.
3: Vamos embora, que hoje é dia de tomar suquinho de murucujá, hein, Nelly? Marquinho Lobo Mal pro carro. Tchau, obrigado.
0: Hoje é. E como amanhã, Benizinha vai trabalhar na parte da tarde, vamos fazer uma troca, né? Eu e o querido Thiago Zanucci, né? Vamos fazer uma troquinha. Então, como amanhã não vou trabalhar na parte da manhã só à tarde, hoje vai de um vinhozinho, né? Ei, vai um Cabernet Sauvignon. 8h20, vamos de Ana Castela e Zé Felipe, pra você colado aqui na Litoral. Bom dia!
1: Bom

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0: coladíssimo na litoral, né? 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Agora quero mandar um abraço pra Madalena. Madalena, Madalena. Interlagos colado, né? Valeu, Madá. Obrigada, viu, por estar por cá. Tem também quem mais aqui? A Simone Vago. Oi, Simone Vago, bom dia.
1: Bom dia, Denis.
0: Fala.
1: Como? Trabalhando.
0: Oi.
1: Estamos aqui no meio da roça, ouvindo a Litoral.
0: Oba!
1: Mando um alô aqui pra Simone Vago do Rancho Alto, para toda a minha família.
0: Mando agora, meu amor.
2: Bom dia, Denis.
0: Bom dia. Ai, que lindeza. Denizinha, vem aqui, Denizinha. Vem aqui falar. Fala aqui com a criancinha que acabou de falar comigo.
3: Oi. Ih, que tudo bem? Você tá aí ajudando sua mamãe? É? Aí na colheita? Ai, que legal. Eu tô aqui, ó, só olhando aqui a Dani trabalhando aqui. Eu sou a Danizinha. Ela é a Dani Gold, né? Então, eu tô por aqui também, tá? Um beijinho.
0: Agora chega pra lá, Denizinha. Vai, continua colorindo o seu desenho aí. Jean Javarini também tá por aqui. Jorge Elias Mantovani acabou de chegar. Bom dia, Deni. Bom dia, querido. Jocilene do Interlagos, Purpurinada. Tradicionalmente, ela olha, né? Ela olha o seu caderninho de datas comemorativas e tem sempre um aniversariante pra ser homenageado. Bora lá então, que a Jocilene do Interlagos quer troca de trilha, porque a sua amiga Lilian Moser do Lagoa Parque tá de nível hoje. Alô, Lilian Moser, receba a homenagem da Jocilene aqui na Litoral e a gente come seu bolo.
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0: encerrando, né, mais uma hora do nosso Litoral Rádio Show, que segue até as 10. E aí, Marcos Campi, esqueceu de alguém, é? Marquinho Lobo Mal, fala aí.
1: Aô, Dani, Marquinho Lobo Mal, por cá de novo.
0: Fala aí. Que foi?
1: Vou acabar apanhando, Dani, vou acabar apanhando de maquinista, tô com raiva.
0: Então, né?
1: Só porque eu lembro da minha equipe.
0: Fala aí.
1: Aô, Isaac, aí, ó, pressão pura. Nosso amigo Marlon aí também, ó, toda a pressão. E o nosso amigo aí, Igor.
0: Oi, oi.
1: Vamos embora pra cima, Igor. Vambora, pressão pura. Hoje é dia de tomar suco de morocujá, hein? Dia de finalizar cedo, hein?
0: Pois é.
1: Vamos embora, os maquinistas pressão aí da Apple.
0: Valeu.
1: Bora, Rafael.
0: Valeu, querido. Obrigada. Pois é, né? Vai falar o nome de um monte de gente, acaba esquecendo o nome de alguém. E aí já sabe, prepara o lombo, né? Que vem paulada.
2: Esqueceu de mim.
0: Não é?

também é a Valdineia Ribeiro, tá lá no Canivete Colada. O Júlio César tá lá no Shell. A Aline Santana tá no Interlagos. O Marlilson, né, tá lá em Soretama, galera aí da Central de Ambulâncias. Obrigada, viu, por estarem aqui. E temos também duas pessoas pedindo pra mandar feliz aniversário. Como uma pediu pra trocar de trilha, outra vai na, né, vai no embalo. Então, bora. Porque tem que pedir pra trocar de trilha, gente, porque aí eu chamo o trio Arrau Ru. O trio Arrau Ru tá sempre

A gente come o bolo da pessoinha, mas se você não pedir pra trocar de trilha, a gente não troca, eu não troco, né? E aí só mando seus parabéns, claro que mando. Mando, né, em seu nome, a sua homenagem, mas não chamo no trio a Raul. Tem que lembrar, pedir pra trocar de trilha. E aí a Iranza pediu, Dene, troca de trilha, porque hoje é aniversário da moça Milena, da tia, vai fazer 8 aninhos, a tia baba mesmo, tá? Parabéns, que Deus abençoe grandemente, com muita saúde e felicidade, minha lindeza, titi, a prima Ana e todos que te amam muito, desejando aí um feliz aniversário pra moça Milena, 8 aninhos, é uma moça já, né? E o Alexandre Oliveira, lá do Rio Quartel de Cima, também pediu pra homenagear o Jorge Elias Mantovani, que também tá fazendo aniversário. Somos do Rio Quartel de Cima, Dene, 40 anos, hein? Sério? Aí!

E o Alexandre Oliveira, lá do Rio Quartel de Cima, também pediu para homenagear o Jorge Elias Mantovani, que também está fazendo aniversário. Somos o Rio Quartel de Cima, Dani, 40

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1: 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Já, 45 minutos de música.

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0: que eu não sou de ligar.
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3: Não precisa ligar, não, né? 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
3: 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Enquanto isso, eu fico aqui recebendo as mensagens e retribuindo, né? O Rivelino lá do Aviso pediu pra trocar de trilha. Pra quem? Deixa eu olhar aqui. Ele quer parabenizar uma pessoa muito importante. Então bora. Eita nós, Dani, troca de trilha, porque hoje eu quero parabenizar a minha filha Lara, que tá fazendo aniversário hoje. Então tá bom, Lara, receba essa homenagem do paizão Rivelino aqui na Litoral. A gente vai fazer o quê? É isso aí. Então vem pra cá, peça pra trocar de trilha e a gente faz a peça. Chama no trio a Raul. Um abraço pro Anderson, que tá lá no Interlagos, a Valdineia no Canivete. Temos quem mais aqui? A Quitéria, Maria Quitéria, que tá lá no centro da cidade. Bom dia, lindona. Deus abençoe nosso dia, Kit. Um abraço, tá? Muito obrigada. O Jonatas tá lá em Braço do Rio, Conceição da Barra, sempre colado na Litoral. Quem mais? Que colou aqui? Ah, o Léo Pokémon, Aline Santana. Muito obrigada a todos que estão colados aí, ó, aqui na programação, fazendo a participação, né, aí na nossa programação aqui na Litoral. Hoje é sexta-feira, bebê, 17 de julho. E hoje, entre outras coisas, é dia do emoji também, sabia disso? E hoje, qual é o emoji que te representa? Quer participar disso também no nosso status? Pode mandar, tá? Fazer, Dani, o emoji que me representa é esse aqui. Pode mandar pra gente se você quiser. Mas a atividade do dia hoje aqui do nosso estado, você sabe que é ser aqueles pratinhos de final de semana. E já tem uns pratinhos deliciosos por lá. Você tem aí na galeria do seu celelé, né? Aquele pratinho que você tem certeza que não pode faltar no final de semana, ou já estava planejando fazer no final de semana, manda pra gente aí que daqui a pouco vai estar no status, tá? A Luzia já mandou, Paulo Imbete também, a Débora lá do Shell também mandou, que legal. Então manda aí a sua contribuição também de pratinhos de final de semana e ou, né, aquele emoji que te representa hoje no dia do emoji. 9:14, continua.
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1: É Manu Batidão, tic-tac pra você na programação da Litoral, né? Avisa aos navegantes aí que estão olhando o nosso status. Até então, pelo menos nos celulares que estão aqui, a gente não tá conseguindo visualizar, né, as postagens que já foram mandadas pro status, né? Aqui tá mostrando que não teve nenhuma visualização ainda, porque ainda não postou. Mas a gente já postou desde 7:30 da manhã, tá bom, gente? Vocês que já mandaram aí, vamos repostar, beleza? É isso, aparecer duas vezes. É, paciência, né? Então, paciência. Vamos lá, então. Mandar um abraço pra galera que já mandou o seu material. Então é só ficar atento, porque a qualquer momento vai aparecer. Mas já devia estar lá desde 7:30 da manhã. A gente não sabe o que aconteceu. Não sei se a internet é que tá fraca por cá. Mas as outras coisas estão indo, só esses aqui que a gente tá mandando os pratinhos que não estão querendo ir. Beleza? É só ficar aguardando então, que daqui a pouco vai tudo pro status, tá bom? Obrigada a você que já colaborou, você que acabou de mandar, né? No caso, a Marlene Santos, que mandou aqui uma feijoada maravilhosa. Tudo isso vai estar no status já já. Tem que, já deveria estar lá e ainda não está, vai estar também. A gente vai repostar, tudo bem? Então, continue mandando. Você que já mandou, é só aguardar. E agora tá na hora de ficar bem informado.
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1: Bom, vamos saber agora aqui que 5 homens foram presos por suspeita de envolvimento com o tráfico de drogas durante a Operação Cidade Limpa 2, realizada na manhã desta quinta-feira em Guaçuí, região do Caparaó, Capixaba. A ação também resultou na apreensão de drogas, dinheiro e câmeras de vídeo monitoramento que, segundo a Polícia Civil, eram utilizadas para monitorar a movimentação das forças de segurança.
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1: Mais de 2 anos após ser destruída em um acidente envolvendo uma carreta, a passarela da BR-101 em Linhares começou a ser demolida na quarta-feira, dia 15. Segundo a Ecovias Capixaba, a retirada dos destroços deve durar cerca de 30 dias e exige a interdição de um trecho da pista marginal. A estrutura foi atingida em fevereiro de 2024 por uma carreta que transportava uma retroescavadeira.
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1: A Confederação Brasileira de Ginástica definiu nesta quinta-feira a lista de convocadas para o Mundial de Ginástica Rítmica em Frankfurt, Alemanha, que distribuirá 6 vagas para a Olimpíada de Los Angeles 2028. Metade delas destinada à disputa de conjunto e o restante à competição individual. A Amarelinha chega embalada ao evento após bons resultados no primeiro semestre deste ano. O Mundial ocorrerá de 12 a 16 de agosto. Nosso hashtag Se Liga Litoral fica por aqui por enquanto, mas volta daqui a pouco a partir das 11:20.
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1: É isso, né? Vamos encerrando então e vou mandar um abraço pra Lucilene, que tá lá no Planalto. Gateza, bom dia. Pratinho de final de semana que não pode faltar. Uma breja geladinha e uma porção, né? Essa porção tá bonita, hein, danada? Um abraço. Tem o vinho de codorna, tem batatinha frita, tem linguiçinha com aquela cebolinha, né, bem fritinha, que legal. Valeu. Ô, Michele, quer dizer que não pode faltar uma boa sobremesa, né? Aí no final de semana. Obrigada, viu? Tô aqui ligadinha, gateza. Manda alô pra mim. Tá mandado. John Lennon tá coladinho lá no Interlagos. Tem a Marlene Santos, mandou a feijoadinha pra ir pro status, né? A gente agradece, gente. Obrigada mesmo, tá? Agora vamos encerrar, né, os 45 minutos de música e já a gente continua, ou melhor, vem aí com a última sequência musical do nosso Litoral Rádio Show. 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Beleza? Quando você acessa, a gente inicia aí o intervalo comercial e já a gente vem com a última sequência no nosso LRS.
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0: sinais, né? Sinais de que estão acabando o nosso Litoral Rádio Show. E é o último programa da semana, porque é de segunda a sexta, de 7 às 10 da manhã. Estamos encerrando, então, 10 em ponto. O nosso Litoral Rádio Show volta na segunda, às 7 da manhã. Beleza? Comigo, se Deus quiser. Agora eu quero mandar um abraço para quem tá aqui colado. Acabou de chegar a Maria da Penha do Interlagos. Oi, Maria da Penha. Bom dia.
1: Bom dia, Gateza. Sextou. Um ótimo fim de semana para nós.
0: Para nós, tá certa. Alessandra Veiga tá se deliciando, tá babando nas postagens do nosso estado. Mas é cada uma porção melhor que a outra, né? Cada um pratinho melhor que o outro, tá certa. Jocilene do Interlagos mandou mais, pediu pra trocar de trilha mais uma vez. Então calma que a gente vai encerrar o Litoral Rádio Show com essa festa aqui comendo bolo, tá? Espera aí, só um cadinho. A Claudineia do Vila Isabel mandou um pratinho que não pode faltar no final de semana, também com uma bem geladinha. Ei, você sabe viver, mulher. Um abraço. Geilza Pereira, lá de São Paulo, né? Do ABC Paulista. Mandou um abraço pra família dela aqui no Nova Esperança em Linhares, né? A filha Gigi, o neto Brian, o genro Ezequias e todo mundo ligado na Litoral. Valeu, lindeza. Muito obrigada, viu? Pela consideração de todo dia lembrar da gente. Obrigada mesmo. E agora, então, vamos voltar lá, né? Na Jocilene. O Purinada, nas redes sociais, estava que o aniversário dele foi ontem, mas é hoje, então ele mesmo errou colocando a data do aniversário dele, porque como você abre uma rede social, você tem que colocar a data do seu nascimento, não do seu aniversário. Ele errou, foi isso? Oh, meu Deus do céu. Então, ela pediu pra trocar de trilha pra homenagear o Paulo Soares do Nova Esperança. Ó, oh, Paulo, tá de nível hoje, receba a homenagem. E a gente faz o quê? É, fazemos o quê? É isso, gente, obrigada. Então comemos o bolo aí do Paulo Soares, que errou a data de aniversário nas redes sociais, mas diz que é ontem, mas é hoje, né? Então tá bom. Agora 10:02. Muito obrigada, Josi, pelas participações aí das, né? As homenagens para seus amigos, seu caderninho, né? De amigos. E a gente continua falando em aniversário. 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

0: Eric Land, Natanzinho Lima. Cachorrada pura, né? Pilantra e meio pra você na programação do nosso 60 Minutos de Música. Bora lá então mandar um abraço pra todo mundo ligadinho, contribuindo com o nosso status que hoje tem aqueles pratinhos de final de semana, né? 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Agora eu quero mandar um abraço pra Maria da Penha, do Interlagos, que acabou de chegar e ainda já mandou aquele pratinho que ela acha que não pode faltar no final de semana. Dani, não pode faltar lasanha. Ai, meu Deus do céu. Oh, meu Deus. E essa aqui é a bolonhesa, pelo que eu tô vendo, né? Um beijo, lindeza. Obrigada. Inês do Fonte Grande, bom dia. McDonald's. E aí, McDonald's, o que rolou? Fala aí.
1: Bom dia, minha amiga Nene Paz.
0: Bom dia.
1: McDonald's.
0: Fala aí.
1: Estamos aqui no bairro Interlagos. Ontem foi mais um jogo do Sport lá no bairro Avisa.
0: Sério?
1: O Sport classificado, ele não perdeu nenhum. O Enzo Gabriel pegando tudo os pênaltis.
0: Ó, goleirão.
1: Valeu, tamo junto.
0: Valeu.
1: McDonald's Litoral.
0: É o jogador caro, né? O Enzo Gabriel, melhor goleiro do mundo, né? Não? É o Sub-11 Esporte e jogou contra o Arena e venceu. Que legal. Oi, Rita. Ô, Rita. Manda um alô pra vida, Dani, pra minha irmã Edi, pras amigas Bruna e Iracilda e pra nós. Bora que sextou. Verdade. Nova Esperança conectado, né, Rita? Regiane do Pontal. Ela viu aqui o pratinho de final de semana que não pode faltar e também não pode, né? E aí o comentário aí, morreu de rir do comentário na foto. Mas essa poção tá bonita, né, Regiane? Um abraço. Bruno Constantino tá no Interlagos. Andressa Pampolim também tá por lá. Quem mais tá colado com a gente em Povoação é a Kelly Martins e tem o André Alves lá no Interlagos também coladaço conosco. Bora fazer a participação, bora mandar seu alôzão, bora pedir pra mandar abraço pra sua galera que tá aí com você trabalhando ou não, colados aqui na Litoral.
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0: pagodinho com a rocha aí, né? Do nosso Pablo. Pablo do Arrocha. Então, ficou um pagocha. Com as 10 horas e 41 minutinhos, que bom que você tá coladíssimo aí na Litoral, coladíssimo. Daqui a pouco tem uma leva de informações pra você, né? Colado aqui na Litoral, leva de informações, tá no nosso hashtag Se Liga Litoral. 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Então, enquanto você vai participando, a gente vai mandando aqui o abraço do Alex. Alex tá mandando abraço pra toda a galera aqui da Litoral e pro paizão Maurício e pro irmão Galo. Tá mandado, Alex. Obrigada por estar colado aqui. André Alves tá coladinho lá no Interlagos também. Quem mais acabou de chegar foi o Johnny, lá do Interlagos. Ou Interlagos fazendo eco sempre, né? Não esqueçam, gente, que você tem que colocar a mensagem, é tudo completo, tá? Tem que ter nome, né? Primeiro a senha, depois o seu nome completo, o seu bairro e o seu telefone. Lembrando que eu não tô pedindo nome de rua, não, tá? Nem avenida, nada disso. Nem CPF, nem RG, nada. Eu quero senha, nome completo, só o seu bairro e o seu telefone, beleza? Não complica a coisa, não. Manda certo, manda a mensagem da maneira correta. E nem divide, não. Se você dividir, colocar alguma coisa fora da mensagem, tá fora também. Manda a mensagem completa, deixa de ser preguiçoso, preguiçosa. Manda direitinho, senha, nome completo, bairro e telefone. Eu quero tudo na mesma mensagem, beleza? E correto, hein? Nada de mandar errado. Mercedes Martins tá coladinha lá em Povoação, né, Mercedes? Valeu. Silvana tá aqui no Juparanã também, fazendo a participação. Gigi Pereira tá no Nova Esperança, filho da GG do ABC Paulista, né? E tem a Juliana, que tá lá no Jardim Laguna, coladaça. Valeu, Ju. Obrigada, viu, pela audiência de sempre. 10h41. É sexta-feira. E aí, você tá agoniadinho, tá?
1: Eu quero viajar.
0: Oh, você quer viajar? Quer? Então tá, vai fazendo as suas malas ou prepara sua mochila, mochileiro de plantão. Trace o seu rumo e, é claro, faça uma economia, né, gente? Sem economia não dá pra viajar, não dá pra bancar o bacana sem nenhuma grana. É. Não é? Então guarda o seu dinheirinho, trace aí o seu rumo e bora, que sextou!

0: Menos é mais, hein, Ricardo?
1: É isso, nem pagando. Vamos! E aí a gente vai encerrando, né? Os 60 minutos de música que voltam mais tarde a partir das 16 horas do horário do Thiago Zanutti. Eu agradeço a sua audiência. Lá pelo Insta, né? No meu, voz de Dani. O Tafarel deixou um recadinho lá, deixou um coraçãozinho pra mim. Terê do Planalto, bom dia, gateza, bom dia. Viu? E ainda comentou, né? Um abraço, lindeza. Muito obrigada, viu, por estarem colados aí em todos os perfis, né? Voz de Dani, o Litoral FM Norte, né? Tanto lá nos stories, quanto nos, também no feed, né? Nos reels que a gente posta, por exemplo, lá no Dia Mundial do Rock, né? Eu postei lá também, tanto no Litoral, né? Collab com Dani, voz de Dani, e a galera se jogou lá pra comentar. Muito obrigada a todos que passaram por lá e curtiram, deixaram um coraçãozinho, né? No Dia Mundial do Rock, foi dia 13. Tem lá Dani Roqueira, Purpurinada, largando o microfone, né, pra atacar de guitarra. Só no Dia do Rock mesmo que a gente faz essas coisas. 10:55, um abraço, viu? Davi Pampolim coladinho aí no Interlagos. Também o Johnny colado também no Inter, né? E galerinha que tá deixando, né, a reação no nosso status. Tem muita coisa gostosa por lá no status. E a galera vai lá, dá uma espiadinha, deixa um coraçãozinho verde, né? Sim, do Nova Esperança. Lucy Sena também, a Sara de Jacupemba. O Edmilson Fontoura do Planalto. Também a Gisiele do Jocafe 2. Lucinete Pacheco, lá de Soretama. Badu do Movelá, tá por aí pela cidade, né? Motorista de app é desse jeito. E centenas, gente, pessoas já passaram por lá. Passe você também. Se não for contatinho da Litoral, tem problema não. É só falar que quer ser adicionado que eu te adiciono. Então aqui a gente encerra os 60 minutos de música. Já a gente vem, a gente só vai dar uma respirada, tá? No nosso intervalo comercial. E daqui a pouco a gente já começa o Só as Melhores Atuais de todos os tempos com 45 minutos de música. Aqui é desse jeito, Litoral é dessas, tá? 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Segura aí, a gente volta.
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1: Tá rolando aqui dentro do nosso só as melhores atuais e de todos os tempos também. Um abraço pra Josi Abreu, que tá coladinha com a gente, né? Sempre acompanhando a programação Interlagos, né? E ela pediu aqui, Dani, hoje minha sobrinha está completando 6 aninhos hoje, a Mariá. Sério? Olha, que legal, né? Mariá completando 6 aninhos. Vamos mandar os parabéns, né? Valeu, né? Não sei como é que a Rose ainda não mandou nada pra cá, né? Então, um abraço pra ela. Você não pediu pra trocar de trilha, então a gente não troca, né? Deu mole, devia ter pedido. Né, Juju? Ensina, Juju.
2: Dani, muda de trilha.
1: Pois é, agora não dá mais, né? Oi, Janin. Acabou de chegar. Oi, Dani, bom dia. Bom dia, Dani, D-E-N-N-Y, Dani Passos. Aí a Josi mandou, eu esqueci, Dani, mas valeu, né? Então um abraço bem grandão pra Mariá, né? Mariá tá sempre ligadinha, né, Mariá?
2: Bom dia, tia Dani, tô ligadinha no Litoral.
1: Tô falando, tá sempre ligada, um abraço. A Malha também, tô almoçando com você hoje, Dani, Madame Sorriso, sério? Manda um pratinho pra mim, ó, quentinho, então. Beijo pra você, Amália. Obrigada, viu, por estar sempre colada aí, eu trabalhando em casa. Onde estiver, tá colada, né? Um abraço. Um passeando de carro também, manda foto falando que o Daio tá lá em 96.9. Opa, é ouvinte raiz, né? Beijo pra você. 11:20.
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1: Tá rolando dentro do nosso só as melhores atuais e de todos os tempos também, tá? Agora o abraço vai pra galerinha aí na Interarte, né? O Bahia, Fernando, Minitique, chama que sextou, Dani. Já pode estar cedo. Depende de vocês, né? Um abraço, queridos. Obrigada, viu, por estarem colados aqui na Litoral. Bora ficar bem informado? Bora!
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1: Bom, no primeiro semestre de 2026, a BR-101, principal rodovia federal em solo capixaba, registrou uma queda de 15,8% no número de acidentes, diminuindo de 1.994 ocorrências em 2025 para 1.678 no período. O número de mortes também acompanhou a tendência de baixa, com uma redução de 9,5%, totalizando 57 vítimas fatais contra 63 no ano anterior. O levantamento realizado pela Ecovias Capixaba, concessionária, né, que administra a via, faz um alerta. 44% das mortes registradas no período analisado envolveram motociclistas, aliás, ou ocupantes de motocicletas.
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1: Uma mulher foi presa em flagrante nesta quinta-feira em Linhares, com 6 quilos de remédio para emagrecer sem registro na Agência Nacional de Vigilância Sanitária, Anvisa. De acordo com a Polícia Federal, o medicamento estava escondido em gavetas e armários dentro da casa da suspeita. Também foram localizados embalagens, frascos e sacolas, envelopes para remessa postal e materiais utilizados no acondicionamento e na distribuição das mercadorias.
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1: O fim de semana promete ser movimentado em terras capixabas, com opções para todos os gostos e em diferentes regiões do estado. Em Vitória, o destaque é o show do Information Society. Nas montanhas, Domingo Martins segue com o Festival Internacional de Inverno, com concertos, shows e apresentações gratuitas. Já no norte do estado, Itaúnas começa mais uma edição do Festival Nacional de Forró, um dos eventos mais tradicionais do gênero no país. Quer conferir horários, locais e mais atrações? 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
1: É, Recaíra e Barões da Pisadinha pra encerrar. Os 45 minutos de música dentro do Só as Melhores que voltam já. Fica aí.
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Giovana, Rafaela do Planalto, também Iranza do Planalto, que mandaram as participações, né? Também todos vocês que mandaram as suas homenagens pra galerinha que tá de nível hoje, muito obrigada. Quem mais tá colado aqui?

0: acompanhando o Rafael lá de Fundão. É, Glauber também colou, Jaque do São José, a Ana Rosa do assentamento, João Gomes também colou conosco, Rickson Ribeiro do Aviso, Rose do Nova Esperança. Tivemos também o Devaí Folhares lá de Bebedouro, aliás de Soretama. De Bebedouro foi a Leia Ferreira que colou com a gente, né? Tem outra Sara lá do Canivete. Também tem a Rafaela e a Mari do Movelá, Laís do Baixo Quartel, Daiane do Jocafe 2 e também a Cristiane de Soretama colou com a gente aí, ó. Muito mais, né? Centenas de pessoas passaram pelo nosso status e ainda vão passar, beleza? Então fique por aí, a gente volta já já. Vou deixar você. Oi, Ingrid! Ainda é bom dia, meu amor. São 7 pro meio-dia ainda. Bom dia, tá? Um abraço. Mas, ó, a partir de agora, vou passar vocês aí, deixar vocês com a Mari, telefone sem fio, né? Cantando até que a rede tome conta. Daqui a pouco, a partir das 2, Thiago vai estar por cá. Amanhã a gente se fala às 2 da tarde. Beleza? No Sabadão Litoral. Grande beijo, aproveita a sua sexta!
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0: ouvindo? Oi, peraí.
1: Boa tarde, Bruninho, molecote.
0: Oi,
1: sextou, bebê.
0: Sextou.
1: Natural, que mais que legal. É, Bruninho. Sextou pra Natizinha, né?
0: Eu também tô vendo
1: Sai,
0: isso.
1: Vai mandar hoje, hein? Eita, leva trabalhar. Carreira solo aí.
0: Eu não acredito.
1: Nativinha tá sextando já, rapaz.
0: Esperta.
1: Tá doido.
0: Esperta é ela.
1: Manda beijo aqui para Berê, para meu filho Matheus e para todos os ouvintes do Natural.
0: Beijo, Berê. Tem mais um aqui, Juberubes, gramado.
2: Bruninho, molecote, Natizinha, ídola, diva e ouvintes da Litoral. Boa tarde e sextou, hein? Sextou, molecote. E o Juberubes vai sextar onde hoje?
0: Onde?
2: Ah, lá em Araçatiba, Viana. Você tá doido, molecote?
0: Lá vai ficar
2: Festa
0: bom,
2: linda, vamos pra lá. Vamos encher Viana. É nós, hein? Ligadão aqui na melhor, na Rádio Litoral, no melhor horário de almoço do mundo. O Juberubes pra dizer aqui na Litoral, eu tô legal, bom final de semana, boa sexta, é nós, tamo junto.
0: Valeu, Juberubes. Quem mais tá aqui com o Bruninho? Magno de Colina de Laranjeiras, meu parceiro, meu perturbado.
3: Chama, molecote, chama, molecote. Tudo beleza com vocês?
0: Tudo beleza.
3: Hoje eu tô perturbado.
0: Perturbado.
3: Hoje é dia da maldade.
0: Qual é a boa dessa
3: hoje
0: maldade?
3: Hoje é dia da Bala House Brita, moleque.
0: Não, hoje não.
3: Hoje é dia. Se tá ruim pra você, fica quieto. Deixa eu ficar quieto. Cala a boca, amigo. Tá de tolão, muito mais que legal. Aquele abraço.
0: Magno, tá prometendo muito. Eu quero ver se vai cumprir essa sexta-feira pra você aí, meu parceiro. Você tá doido. Quem mais aqui tá com o Bruninho? Daniela de Jesus lá em Vila Batista, Ana Léa de Itapuã, um beijo. Tem Karina lá da Prática da Pebus, oi Karina.
4: Bom dia, Bruninho Molecote. Oi. Aqui é Karina de Prática da Pebus.
0: Me abandonou.
4: Não briga comigo não, tá?
0: Me abandonou.
4: Que faz tempo que eu não mandava um áudio.
0: Abandonou.
4: A vida do CLT não é fácil, mas eu tô sempre aqui na escuta, tá bom?
0: Tá
4: te ouvindo.
0: Bom.
4: Mando um alô pra Neuza de Praia de Carapebus.
0: Uhum.
4: Não fico com ciúme, que eu sou fã zaça do Belo, mas sou sua fã também.
0: Você é mais
4: tá bom?
0: Fã
4: tô
0: de
4: sempre
0: mim.
4: Aqui te ouvindo.
0: Ô, do Belo.
4: E na Litoral, eu tô mais que legal.
0: Tá bom, Karina, um beijo. Lá na Morim 7K, meus parças estão lá fazendo aquele trabalho. Bruninho, mudando a cor dos bancos de um Creta. Aí mandou uma foto aqui fazendo serviço. Pra que a pessoa muda a cor do banco do carro, velho? Tava tão bonito antes. Mas claro que com o profissionalismo do pessoal lá da Morim Esteticar, vai ficar sensacional. Valeu, Xará, Bruno, galera lá da Morim. Abraço, bom trabalho aí pra vocês, meus parças. A Melody do Vale Encantado tá me ouvindo. Gil Schwarzenegger de Jardim América. Fernanda Peron do Bairro República. Também o Ninja Nedson Gomes, meu parceiro. Tem mais uma? Só mais uma, só mais uma. Jean Javarini. Fala, Jean, molecote. Tá lá em Linhares. Fechadão com o Bruninho. E o Álvares Dias em Cachoeiro de Itapemirim também. E na Litoral a música não para.

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0: feriado mesmo. Ué, quem tá assustando por aí, gente?
1: Susto, chegou aqui do nada, véi.
0: Não, do nada não. Eu falei que eu vinha trabalhar hoje.
1: Chegou do nada.
0: Falei que... Quem dá migué nessa rádio? Claro que não sou eu. Claro que não sou eu. Cheguei pra trabalhar.
2: Muito boa tarde, molecote. Cadê a Natizinha, miguezeira? Ela fala que não dá mais migué, que miguezeiro é você.
0: Eu tava no Faça Fácil.
2: E você aí trabalhando e ela tá onde? Dando aquele miguezinho.
1: Adame.
2: Claro, né? Hoje é sexta-feira, né, molecote? Beijos. Eu estou aqui, ó, ligadinha, te ouvindo.
1: Nunca me dá migué, ela.
0: É, Cris. Cris, eu tava no Faça Fácil. Aí tava uma fila enorme lá. Aí eu cheguei um pouquinho atrasada, entendeu? É isso que aconteceu, Bruninho.
1: É isso aí.
0: A Cris sabe como não faz a face, ela é complicada. Às vezes a fila tá tão grande.
1: É isso aí.
0: E é longe aqui da Rede Gazeta.
1: É isso aí.
0: Complicado, complicado.
1: Ô, essa aqui então. Guardei pra esperar você chegar.
0: Lá vem.
3: Boa tarde, Bruninho, amiga Nath. Boa tarde. Mais, que caminhão na quadra agora, né?
1: E domingo tem jogo.
3: Sol tá brilhando.
1: Sol tá brilhando.
3: E domingo 2-1, Argentina.
0: Ah, pronto.
3: E campeão do mundo.
0: Ah, pronto.
1: Tá torcendo pra Argentina, gente.
0: Eu acho que a gente tem que ir lá em Japira.
1: Vou mandar...
0: Prestar conta com o Matheus.
1: Eu vou mandar o Matheus pra Argentina.
0: Pra ver se o pessoal da Argentina vai gostar dele, assim, igual ele gosta da Argentina.
1: É, exatamente.
0: É, né, Matheus? Ganhei nada, não. Eu, muito pelo contrário, eu perdi.
1: Oh, Dedé Moraes de Aracruz tá ouvindo. O Thiago também. Tá lá fechadão com a gente. Oi, Thiago. Oi. Cadê o Thiago?
0: Vai falar não, aí?
1: Fala, Thiago.
0: Quer falar não?
1: É porque eu tô conseguindo aqui uma mão só pra fazer
4: litoral.
1: Oi.
4: Perguntei se como que eu faço pra se cadastrar no prêmio.
1: É que tá escrito Thiago aqui.
4: Quero ganhar essa bike aí.
1: Quer ganhar a bike.
0: Então, você tem que anotar a senha do intervalo premiado e depois cadastrar lá no nosso site.
1: litoralfm.com.br. Aliás, nessa hora aqui, nesse intervalo, tem uma senha.
0: Então fica esperto aí pra anotar e daqui a pouquinho cadastrar no site, hein?
1: Meio dia 41, já já a gente volta.
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0: Mariana Fagundes!
1: Número 1 do Ibope. O Bruninho vai pro intervalo rapidinho e volta já trazendo mais música pra você. Você vai abandonar o Bruninho? Ah, claro que não, né?
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0: Sextou com S de quê?
1: Sextou com S de cerveja, Bruninho.
0: Conta pra gente, cerveja? Mas como cerveja com S?
1: Ué, a cerveja é
0: A Skol.
1: Pode ser também. Não é das minhas favoritas, não, mas...
0: É Skol.
1: Mas é isso, Estela, Estela.
0: A Estela.
1: Vamos melhorar aqui o nosso naipe.
0: Conta pra gente aí no zap 999-86-1050, sextou com S de quê? Participação do povo.
1: Quem tá aí?
0: Antônio de Alto Laje, sextou com S de quê?
1: Não, é o gato branco, bonito, charmoso e cheiroso.
0: Deixa ele.
2: Boa tarde, Bruno Molecote. Boa tarde, Natizinha.
1: Boa tarde.
2: Antônio de Alto Laje, o gato branco, cheiroso e charmoso. Olha aí o almoço.
0: É o almoço dele.
2: Bem fit, não tá vendo?
0: Tá fit.
1: É mesmo.
2: Uma saladinha. Tô mandando aqui porque já foto, mas tem a foto antes, viu?
0: Caraca, e só almoçou salada hoje?
2: Eu fiz mais cedo.
0: Mas sua salada?
2: Como eu tô em casa, não tô trabalhando. Tô com a coluna bichada e a perna. Aí, mas tô assim, fiz bem cedo. Aí mandei pro colega meu, depois tô repostando pra vocês.
0: Aí mandou primeiro pro amigo dele.
1: É, prioridades, depois a gente.
0: O Antônio...
1: Então, ele só come aquela laricona quando tá trabalhando pra poder gastar energia.
0: Pra gastar energia, não.
1: Como tá parado em casa, salada?
0: É porque ele tá com as costas muito
1: bichada.
0: Você tá levando muito pesado aí atrás, hein, Antônio?
1: É, vai
0: leva
1: com calma.
0: Leva mais leve.
1: Vai com calma. Escuta a voz da experiência aí, Bruninho.
0: Isso, você tá levando muito pesado. Leva devagarzinho.
1: Vai devagar atrás.
0: Traz,
1: hein?
0: É.
1: Pelo amor de Deus.
0: Vavá, meu parceiro.
3: Boa tarde, Bruninho Molecote. Boa tarde, Natizinha.
1: Boa tarde.
3: Vavá aqui da Serra. Não tem bordão. Eu só queria fazer uma pergunta. Por que a Natizinha atrasou hoje? Qual foi o motivo, Bruninho?
1: Então,
3: qual foi a desculpa agora?
0: Qual foi? Falou trânsito. Muito trânsito.
1: Foi o trânsito. Muito trânsito, Bruninho.
0: Muito trânsito.
1: Nossa, muito trânsito mesmo.
0: Trânsito, você tá doido? Tá louro.
1: Um trânsito danado, entendeu? Tava nevando ali na região de Cariacica. Aí deu um problema no congestionamento ali em Cariacica.
0: Trânsito lá no Passa Fácil que você não tem nem ideia.
1: Pois é, foi mesmo. Complicado, tá? Nossa senhora, tô até cansada.
0: Márcio Gozer tá ouvindo a gente, sextou e falou que hoje o almoço tem que ser diferente, né? Já deu meio dia. Aí ele falou, panceta de porco recheado. Que delícia, Márcio.
1: Tá bonito, hein? Rapaz.
0: Demais. Muito bom.
1: Gostei, gostei.
0: Ana Pinheiro, cadê a Ana?
4: Boa tarde, tio Bruninho. Cadê a tia Matizinha?
1: Tô aqui.
4: Aqui é Nano Santa Rita. Na litoral, eu tô legal. Primeiro lugar, cheirão!
1: Que delícia, Helena! Beijo, Helena!
0: Gostosa!
1: Maravilhoso, já cheguei, Helena, já cheguei. Tava atrasado por causa do trânsito, entendeu?
0: Chegou.
1: Tava nevando ali em Cariacica.
0: Boa. Silvana de Estrelinha também tá preocupada.
1: Fala, Tatinha.
5: Cote, Tatinha vai trabalhar hoje, não?
0: É, tá não. Tá preocupada, acabou com o dia dela hoje.
1: Tatinha.
0: Ô, Rosângela, lá de São Miguel.
6: Ei, Bruninho, ei, Natizinha, tudo bem com vocês? Sou eu, Rosângela Bernardoni, do bairro São Miguel, em Colatina.
0: Ela.
6: Deixa eu mandar uma boa tarde pra vocês, pra todos da Cadeira Cativa, meu esposo Paulo, pra todos os ouvintes, os amigos, e beijos.
0: Beijo.
6: Tenha uma ótima sexta-feira.
1: Beijo, linda!
0: É isso aí. E você, tá ouvindo a Litoral onde?
1: Conta pra gente no 999-86-1050.

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0: Quem tá aí?
2: Muita gente pra falar. Patrick Caminhoneiro da Serra.
3: Boa tarde, Natizinha.
0: Boa.
3: Vai focar, hein? Bora que sextou, hein? Chama. Boa. Vamos aqui em Colatina, terminando a rota aqui pra ir embora pra casa, pra Vitória, né? Bora que bora. Só ouvindo o som da Litoral e Litorano.
2: Litorano, calma, né, Corte?
0: Abraço pra você, Patrick. Vai litorando o Bruninho mesmo, tá?
2: O Romário de Venda Nova tá ouvindo a Litoral.
0: Tem Lucas Viana, tá curtindo com a gente também.
2: E Joshua Schwarzenegger lá do Jardim América.
0: Abraço também pra Alessandro, do bairro de Fátima.
2: E também tem o Breno Neto. Fala, Breno!
4: Fala, molecote! Fala, Natizinha!
0: Fala, bebê!
4: Sextou é dia de tomar uma. Ah. Uma com R de Renato Kaiser. Né não, molecote?
0: Quem é Renato Kaiser?
2: Vai responder, não?
0: É, Lidiane.
5: Boa tardezinha, Bruninho Molecote. Boa tarde. Sextou, meus amores. Sextou na Litoral. Manda um beijo aí pra galera da Cidade Continental. Pro meu filho Renan Tainá, pro maridão Edson, pra minha sobrinha Luana.
2: Tá bom.
5: Sempre com vocês. E sextou com uma geladinha de tarde,
0: que
5: com
0: delícia,
5: certeza. E um camarãozinho frito. Na Litoral, eu tô legal, Lidiane Scarpa, Cidade Continental. Beijo. Vem pra cá, tô convidando, hein?
2: Aí, vamos pra lá, ó.
0: Eu sabia que eu achava que era uma vitória, bebê Renato Kaiser, esse negócio de cerveja.
2: Que eu, hein?
0: É vitória, não?
2: Lidiane Scarpati, um beijo.
0: Abraço, minha amiga.
2: Alessandro Chules, do bairro de Fátima. É, tá ficando on na rodagem, na folga da empresa e já indo buscar os ingressos que ele ganhou do baile da Matrix.
0: Boa! Abraço pra você, pra Nayane de Souza, do Alvorada também. E a Louise Rodrigues, de Alvorada.
2: Isso aí. Ô... Alex, sextou com essa do quê?
6: Boa tarde, molecote. Boa tarde, Natizinha.
0: Boa tarde.
6: Aqui é Alex Sim, de motorista de aplicativo de Serra.
0: Aham.
6: Uhum. Ô, molecote, mais cedo você tinha falado aí, né? S de sextou.
2: Sextou.
6: S, aí você queria saber, né, o que era esse S, né? S de sumiu, né?
0: Sumiu.
6: Teve gente aí que deu migué, né?
0: Ah.
6: Sumiu. Chegou cedo pra trabalhar...
2: Amanhã.
6: Amanhã?
0: Ei.
6: É isso
0: ei,
6: mesmo, fala aí.
0: Ei.
6: Meio-dia tá só você aí, né, molecote?
2: Entendi.
6: Natizinha,
2: nada.
6: Natizinha.
0: Ei.
6: O menino já tá em depressão pela derrota do nosso Vascão de ontem.
2: Ih, esquece esse negócio desse jogo de ontem, velho.
0: Mas você trabalha em qual município mesmo, Bruninho?
2: Eu esqueço. Eu moro na Serra.
0: Mas você trabalha onde?
2: Eu, hein? Oi. Alex, que sofrimento.
0: Ele
2: é
0: que lute sozinho, Alex. Ele que escolheu essa vida.
2: Tem até amigo, tem gente que toma chifre.
0: Eu.
2: E não troca de marido ou de mulher,
0: aí
2: nós
0: não.
2: Vamos trocar de time?
0: Sim.
2: Não.
0: Sim.
2: Não.
0: Sim.
2: Ô, Walter!

0: convite mais uma vez pra gente ir pra Governador Lindenberg tomar uma cachaçada.
1: Opa.
0: Estamos aqui com a família no carro e minha copiloto hoje é a Laís, minha filha. Abraça aí, molecote.
1: Pô, mas uma cachaçada em Governador Lindenberg deve ser bom. Que interior.
2: Nossa senhora, interior, a energia é diferente.
1: É carne, a carne boa de porco que é...
2: Fresca.
1: Fresca.
2: Cortada na hora.
1: Matou no dia ali.
2: Matou no dia, tem que durar top.
1: Frango caipira.
2: Matado na hora também.
1: Na hora.
2: O boi.
1: O boi às vezes demora a matar, porque o boi é difícil.
2: E,

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0: Valendo pra você 2 ingressos de open bar lá pro show do Belo.
3: 1 smartphone.
0: E o acesso ao camarim pra você tirar foto com ele, né?
3: Resultado dia 31 de julho.
0: Mandar um abraço lá pra Iuna, no sul do estado.
3: Quem tá aí?
0: O Edson Cardoso, meu parceiro, locutor lá em Iuna. Passou num posto de gasolina Shell e o pessoal lá no posto tá ouvindo a Litoral.
3: Boa, aí. Abraço pra vocês.
0: É isso aí. Tem posto aí, meu parceiro? É o pessoal que tem posto lá em Iuna. É isso aí. Abraço pra eles. O pessoal tem posto lá em Iuna.
3: Entendi.
0: Valeu, Edson. Abraço, meu querido. Gente boa. Camarada. Cornélio, meu parceiro, também lá de Guaçuí, ouvindo. Valeu, Cornélio. Molecote, gente boa. 1h45. E agora, Natizinha?
3: Agora é intervalo
0: que fazer?
3: Comercial, né?
0: Você quer ir pro intervalo já?
3: É a melhor coisa que a gente faz.
0: Você tá querendo já, né? Vambora.
3: Tá cedo.
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2: Agora, sextou, acabou nosso horário de almoço.
3: Acabou pra Linhares, Colatina e Cachoeiro, mas segunda-feira tem mais.
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0: fica aqui comigo, volto já.
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0: E olha, gente, destaques internacionais. A União Europeia planeja lançar uma moeda virtual inspirada no Pix. O projeto do Euro Digital foi lançado pelo Parlamento Europeu

0: principal é reduzir a dependência das grandes bandeiras americanas. O sistema será emitido pelo Banco Central Europeu de forma gratuita. Além disso, o mecanismo promete funcionar de modo seguro, mesmo offline. As transações instantâneas prometem modernizar toda a economia do bloco europeu.
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0: E ainda com destaque internacional, o governo dos Estados Unidos propôs limitar a 4 anos a permanência de estudantes estrangeiros com visto F1. Pela regra, quem precisar de mais tempo para concluir o curso terá que pedir uma prorrogação ou deixar o país e solicitar nova admissão. A proposta também reduz de 60 para 30 dias o prazo para estudantes deixar os Estados Unidos após o fim do curso. Além disso, impede a matrícula em outros cursos do mesmo nível ou inferior. O governo afirma que a medida reforça o controle migratório e combate de fraudes. Já entidades ligadas à educação dizem que a mudança pode afastar talentos internacionais. A proposta ainda depende de análise antes de entrar em vigor.
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0: E o atacante capixaba Richarlison pode estar de saída do Tottenham para transferência da janela europeia. Segundo o jornal italiano Gazzetta dello Sport, o Juventus monitora a situação do jogador. O brasileiro aparece como segunda opção, caso a contratação de Colomani não avance. Richarlison tem contrato com o clube inglês até junho de 2027. O Tottenham aceita negociar o atacante com cerca de 25 milhões de euros. Na última temporada, o camisa 9 marcou 12 gols e deu 5 assistências em 45 jogos. Aos 29 anos, Richarlison, de Nova Venécia, pode disputar pela primeira vez o campeonato italiano. Até o momento, porém, não há proposta oficial da Juventus pelo brasileiro. O hashtag Se Liga Litoral de volta logo mais às 4 com informações do portal A Gazeta.
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1: Faz barulho, Vida. Pra Ludmilla.
0: É o Matheus Fernandes. Aê! Pra Ludmilla.

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1: É isso aí, de volta aqui na sua Litoral, 3 horas e 3 minutos, tardezinho de Bem com a Vida, sexta-feira. 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
2: Tá aí pra você ligado na Litoral, o coração não é de aço, esse é o som do Kaique, seja ex, Henrique Juliano, não mexe nas minhas gavetas, Danilo e Davi, 3h21, pra você ligadão na gente aqui, ó, e hoje tem voucher de R$300 pra você faturar aqui na programação da Litoral, manda aí mini preço pra gente. E boa sorte pra você. E agora, tá na hora de mandar aquele salve, aquele abraço, né? Pra turminha que tá aqui curtindo a Litoral nessa tarde de bem com a vida. Daqui a pouquinho tem o nosso Bora Pagodear. Ainda hoje, 60 minutos de música. Litoral com você e mais 45 resultado de promoção. Então, bora lá, mandar um salve, um abraço. Porque hoje é sexta-feira e a gente tá assim naquele pique, né? Sexta-feira ensolarada. Solzinho apareceu aí, né, meu? Apareceu bonito. Deixa eu dar um abraço aqui, tá com a gente a Catiúce Loureiro do Interlagos. Obrigado pelo carinho. Quem mais tá aqui curtindo a Litoral? Aldeir! Fala, garoto, tamo junto, hein? Olá, Thiago, tô ligado na Litoral. Tô querendo ganhar esse Vale Compras, hein? Janaína Rossi tá com a gente. Ô, Janaína, cruza os dedos aí, menina, tá bom? O Daí do aplicativo também, fechado aqui no Canivete, curtindo. O Daí José Daniel do Canivete. Falou, garoto. José Cláudio Pavani no Planalto. Aquele abraço para Leonardo Prati do Nascimento, no Interlagos com a gente também. Adriana Martins também tá ligada no Interlagos. Abraço para Vanessa Almeida Santos, também no Planalto. Tá com a gente também o Arthur Pereira de Oliveira no Interlagos. Nilson Rosendo, no Interlagos, também tá fechadão aqui curtindo a gente. E é isso aí, moçada. Vamos lá, 997-380-504, chama na promoção. 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
11: Maravilha, de volta aqui na sua sexta-feira de Bem com a Vida. E aí, como é que tá você, hein? 3h46. Então vambora curtir o pagodinho? Bora pagodear chegando por aqui. Enquanto isso, manda a senha aqui pra mim no 997-1385-04. 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Vem com a gente, solta o pagodão aí, ó.
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1: Na litoral eu tô legal. Tá aí pra você o nosso Bora Pagodear ficando por aqui. De volta na segunda-feira, né? Porque amanhã tem Pago a 10, viu? É isso mesmo, dois blocos de 30 minutos pra você curtir o melhor do pagode aqui na programação da Litoral. Preparar o churras e tomar sua gela, curtindo bastante a gente, né? Bom 3h57 pra você que tá ligado aqui, ó, curtindo a Litoral. Fechadão com a Mumuzinho também rolou por aqui e assunto que dói Gustavo Lima. Um intervalo rápido, eu volto já com 60 minutos de música direta aqui na sua Litoral, fechou? E informação também na pega, no nosso hashtag se liga Litoral na próxima hora pra você. Fica aqui comigo e manda a senha das promoções que estão valendo, manda mini preço, manda teste, tá bom? E no nosso Instagram tem a promoção de Munhoz Mariano pra você, tá ok? Sai daí não!

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7: Maravilha, de volta pra você que tá ligado, curtindo a gente. Agora são 4 horas mais 3 minutos.

0: Santana e também teve por aqui Extinto. Som do Gambadinho com participação de Marvila. 4h23, pra você que tá ligado, curtindo a Litoral, daqui a pouquinho eu trago o nosso hashtag Se Liga Litoral e os principais assuntos do dia pra você. E olha, a gente, Neymar retorna ao Brasil com sua família após encerramento da temporada e da Copa do Mundo, hein? Vai assistir a final em casa. O craque desembarcou em solo brasileiro acompanhado de seus familiares e virou o foco das atenções da mídia após os compromissos em campo fora do país. O atleta busca descansar e recarregar as energias. E portais monitoram os próximos passos e festas do jogador durante o período aí, né? Bom, 4h23, o que mais aqui, hein? O que mais tá rolando no mundão? Vamos lá, daqui a pouquinho eu passo mais novidades aqui pra vocês. Tô dando a filtrada do que tá acontecendo, ok? 4h23 pra você ligado, e hoje, daqui a pouco, logo mais, dentro de alguns minutos, a gente tem resultado de promoção pra você que tá aqui curtindo a Litoral. Manda lá, mini preço é o nome da promoção de hoje, hein? Valendo voucher de R$300 para você comprar o que quiser em qualquer loja mini preço do estado do Espírito Santo. Isso mesmo, a mais perto de você. É isso aí, você pode ir lá fazer a festa. Então, você que tá ouvindo aí, ó, manda aí. Você que é de Aracruz, Rio Bananal, Soretama, você que é de Joneiva, Fundão, participa, manda aí, ó. Pode mandar também, viu? Você que da cidade vizinha. Se tem uma loja mini preço aí, participa. Porque a qualquer mini preço do estado, você pode pegar esse voucher aí de R$300, beleza? E o sorteio é daqui a pouquinho. Mini preço, seu nome, telefone de bairro. E boa sorte pra você. E já já tem aqui o nosso hashtag Se Liga Litoral, trazendo os principais assuntos do dia, deixando você bem informado aqui, fechou?
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0: E olha, gente, um terremoto de magnitude 7.4 atingiu a Puerto Madero, no sul do México, nesta sexta-feira. O epicentro foi registrado próximo à costa do estado de Chiapas, a cerca de 10 quilômetros de profundidade. O tremor também foi sentido na Guatemala e em El Salvador, provocando evacuações preventivas. Autoridades emitiram alerta inicial para risco de tsunami nas áreas costeiras do Pacífico. Equipes de emergência foram mobilizadas para avaliar possíveis danos e atender a população. Até o momento, não há registros de mortes nem de grandes prejuízos materiais. O governo mexicano mantém o monitoramento da região por causa da possibilidade de novos tremores. Especialistas orientam moradores e turistas a seguirem as recomendações das autoridades locais.
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0: E um bolão de Vila Velha fez a festa na Loto Fácil e conquistou o prêmio milionário. Aposta com 18 cotas, acertou os 15 números do concurso 3737, sorteado nesta quinta-feira. O grupo vai dividir o prêmio de mais de 371 mil reais. Além de Vila Velha, apostas de Brasília, Fortaleza, Salvador e Belém também acertaram as dezenas. O próximo concurso da Loto Fácil acontece nesta sexta-feira. A estimativa de prêmio é de 2 milhões de reais. Mais um resultado que coloca apostadores capixabas entre os vencedores da loteria.
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0: E o cantor e compositor Milton Nascimento, de 83 anos, foi internado para tratar um quadro de pneumonia. A informação foi divulgada pela equipe do artista nesta sexta-feira. Segundo o comunicado, o estado de saúde do cantor é estável. Milton Nascimento apresenta boa evolução clínica e responde bem ao tratamento. A pneumonia foi considerada uma intercorrência comum em seu quadro de saúde. O artista recebe acompanhamento da equipe médica durante a internação. A previsão é de que ele tenha alta hospitalar nos próximos dias. Depois da alta, Milton Nascimento deve continuar o tratamento em casa. O hashtag se liga Litoral de volta logo mais às 16 horas com informações do portal A Gazeta.
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2: Tá aí fechando pra gente. Ele não merece você e amor de fim de noite, João Gomes, pra você que tá ligado na Litoral de Bem com a Vida. Antes teve aqui também Rap da Lealdade, Felipe Rett. Também teve Eu Me Apaixonei, Vitinho Imperador, Saudade Estranha, Murilo Ruf, Me Balançou, Thiaguinho. Eu volto já. Fica aqui comigo e daqui a pouquinho tem sorteio na Litoral, hein? Sai daí não.
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2: Vig, daqui a pouquinho tem sorteio na Litoral, hein? 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

0: galera que já lavou as ferramentas mais cedo aí. Já tá de boa essa galera. E tem aquela galera que tá aí olhando pro relógio e às 6 horas não chega, pelo amor de Deus, né? Tá longe! Oh, 6 horas. Dá 10 horas e não dá 6, né? Meu pai amado, que 10 é esse que 9 não chega? Isso aí, turminha. Pra você que tá ligado, curtindo a gente, abraço, viu? Aos amigos da indústria, da construção civil. A você da estrada, a galera da boleia que tá indo pra casa agora, vai com calma, tá bom? Ó, na paz do Senhor, tá ok? Tira o pé do acelerador, é sexta-feira, meu irmão. Vai curtindo a paisagem, tem pressa pra quê, né? Importante é você chegar bem, curtir sua família, curtir seus amigos, curtir sua resinha de final de semana. E tem a galera do Já Pode, né? Cadê a turma? Thiago, já pode? Já pode, manda. Manda a foto aí pra gente aí da sua sexta-feira, beleza? 5:08 e daqui a pouco, ó, vou dar essa hora. No finalzinho dessa hora a gente faz o sorteio, tá bom? Pra você participar e concorrer ao vote de R$300 do mini preço. Muita gente participando aqui. Demais da conta, meu. Quem será o sortudo ou sortuda que vai faturar? Daqui a pouquinho vou mandar um salve pra todos vocês que estão participando. Mini preço hoje é o nome da promoção, beleza pura? 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Solta o play, vem com a gente.
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1: Uou! É isso aí, Litoral com você, tá no ar, 5:07 e a tardinha tá caindo, né? E a nossa sexta-feira terminando.

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Na Litoral eu tô legal agora sim, né? Eu pensei que tinha acabado. Ah, meu Deus do céu, gente. Cada coisa, né? A gente faz ao vivo. 5h36 pra você que tá ligado aqui na Litoral. É o seguinte, hein? Daqui a pouquinho eu volto com o resultado de promoção, trazendo pra você aqui. Vou dar alguns minutos pra você, tá bom? 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E

0: Campolim, no bairro Interlagos. Abraço também pra Marineuza do Vila Isabel, a Iranza, Iranza Zucchi do Planalto. Interlagos, né, agora? Ah, Interlagos agora. Quem mais aqui? Pedro Henrique, é o PH, tá ligado no Interlagos. Aquele abraço pro Nilson Rosendo também, do Interlagos. Terezinha Alves do Planalto. Zezé do Interlagos. Minha amiga Maria José. Tá com a gente também a Ingrid Santana, no Farias. O Gilmar Miranda, ligado na gente em Bebedouro. A Tânia Maria, no Interlagos, também tá curtindo a litoral. Tamires Martins tá fechada com a gente no Shell. Valeu, obrigado. Quem mais tá com a gente aqui? Alice Samora, no Interlagos. Júlia Farias, em Bebedouro. A Amanda Rony, tá ligada em Jacupeba, mandou aqui sextou pra gente, né? Eita, com o S de sorteio, viu? Daqui a pouquinho. Jean Javarini, Lagoa do Meio, meu Deus, como tem gente, hein? A Janaína Rossi, no Interlagos. Manda um alô aí pra mim, quem é que tá ligado, hein? Vanderleia, do Interlagos, valeu, minha amiga, abraço. O Paulo dos Reis também, tá ligado no Interlagos. A Kit Quitéria, eu tô aqui. Maria Quitéria do Centro, também curtindo a litoral. Boa tarde, Thiago, mando um abraço pros meus enteados, Heitor e Anthony. Abraço! É a Ingrid Santana quem tá mandando aí, né? Tá certo. Bora pro intervalo, eu volto já já. Daqui a pouquinho o resultado de promoção. Já já o voucher de R$300. Beleza, pura? Fecha comigo.
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Às 10 da manhã você curte os 60 minutos de música.

0: música. Fica aqui com a gente, eu volto no instante.
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10: Vambora, curtir mais 45 minutos de música aqui na sua Litoral. Agora 6:07, solta o play, vem com a gente.
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2: Muito bem, pra você ligado, Gato Bebe, esse é o som do Thierry Kaique, Coração Não É de Aço, Não Namora. É o som de Cleiton Romário com Zé Neto e Cristiano, Nike Shortinho, o som da Marvila por aqui também, Pensamentos Intrusivos, Thiaguinho, Não Mexe Nas Minhas Gavetas, Danilo e Davi, eles que abriram aqui, né, a sequência da nossa programação. Pra você ligado, bom, falei que não ia demorar muito, ia trazer resultado de promoção, então vambora saber quem fatura prêmios aqui na sua Litoral. 6h22, vamos lá, valendo voucher de R$300 para comprar em qualquer mini preço no estado do Espírito Santo. Saiu aqui para Catiúce do Santos Loureiro, bairro Interlagos, 99944, final 31. É você, Catiúce, parabéns, você ganhou. Isso aí, bebê, só não ganha quem não participa. E olha só, sexta-feira que vem tem mais, hein? 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
2: Menos

0: Zé Neto e Cristiano Cadeira Cativa. Você está ouvindo 45 minutos de música direta aqui na sua Litoral. Daqui a pouquinho informação no nosso hashtag Se Liga Litoral, trazendo os principais assuntos do dia, deixando você muito bem informado e a par de tudo que acontece. Última edição aqui, né, da nossa tarde com as últimas notícias. Por aqui também teve investigador, Som da Turma do Pagode com Menos é Mais, Climatizar, Ferrugem com Camisa 10 e também Saudade Estranha, Murilo Ruf, Pela Última Vez, Natanzinho Lima e Menos é Mais. 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Mais uma da sua Litoral e vambora, já já eu trago informação pra você, fechou?
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0: Na Litoral eu tô legal, tá aí pra você, fechando os 45 minutos, exatamente às 18h45. Perdas e danos, Sorriso Maroto, Ferrugem e benza Deus. Lençol de Seda, Laura Prado com Luan Pereira, Cadeira Cativa, Zé Neto e Cristiano Investigador, Bolsou da Turma do Pagode com Menos é Mais. Bora de informação? Na última edição do hashtag Se Liga Litoral.
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0: E vamos dar um giro no norte do Espírito Santo, em Jaguaré. A polícia prendeu o motorista Sérgio Bassani Mazioli. Ele é acusado de causar o acidente que matou uma família de 4 pessoas na BR-101 no final do ano passado e fugiu sem prestar socorro. Em Conceição da Barra, Vila de Itaúnas inicia o fim de semana com grande movimentação de turistas para o tradicional circuito de forró. Órgãos ambientais reforçam alertas da preservação para evitar danos às dunas, restingas nas áreas de preservação ecológica. Em Linhares, fiscais ambientais prenderam caçadores da reserva de Soretama. O grupo portava armas de fogo, equipamentos ilegais e já havia batido um tatu-peba. Em Colatina, a prefeitura abriu as inscrições oficiais para o concurso Embaixadora do Viva Colatina, evento voltado para jovens de 16 a 26 anos e terá a sua grande final em agosto.
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0: E demais destaques do Espírito Santo, agronegócio capixaba registrou exportação de US$1.520.000 no primeiro semestre. O número representa uma leve queda de 2,3% em comparação ao mesmo período do ano passado.
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0: E atenção apostadores, hein? A Caixa Econômica Federal anunciou mudança no calendário dos sorteios das loterias. A partir de agora, os concursos que eram realizados aos sábados passam a acontecer aos domingos. A alteração vale para jogos como Mega Sena, Loto Fácil, Quina, Time Mania, Dia de Sorte e outras modalidades. Os sorteios serão realizados aos domingos, às 11 horas, no Espaço da Sorte, em São Paulo.
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0: Santa Catarina aprovou o projeto que prevê pagamento de R$100 para cada javali abatido dentro das regras de controle ambiental. A medida foi aprovada pela Assembleia Legislativa do Estado e busca reduzir a população de javalis europeus, considerado uma espécie invasora. O animal tem causado prejuízos a agricultores, danos ao meio ambiente e riscos para a produção rural. O benefício será destinado a pessoas ou empresas autorizadas pelos órgãos ambientais para realizar o manejo. O controle deverá ser comprovado e seguir as normas previstas na legislação estadual. O hashtag Se Liga Litoral de volta na segunda-feira com informações do portal A Gazeta.
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1: É isso aí, muito bem, estamos de volta, mas já tô indo nessa, tá bom? Agradecendo você pelo seu carinho, sua audiência, sua paciência. Tá chegando formação de rede, Oliver Anderson e Alex Bono, comandando aqui o seu começo de noite. Obrigado a você pelo carinho da sua audiência. Ó, amanhã tô de volta às 7 da manhã, tá bom? Te fazendo companhia no seu sabadão. Um forte abraço, fiquem todos com Deus, eu vou com ele. Fechando, Bruno Barreto, Texana, a minha chave de ouro pra vocês. Falou, tchau, tchau.

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2: Parabéns, criancinhas. Parabéns. É a abertura do programa, criança.
3: Opa, já vai começar.
2: Obrigado.
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2: Um ótimo final de semana pra você, então, aqui pela Rede Litoral. Agora estamos chegando pra rolar muita música boa e embalar os momentos mais felizes da sua vida. Momento mais feliz, porque agora é o futuro. A gente tem que desejar só coisa boa. Então, que seja um final de semana maravilhoso pra você, tá bom? E ouvindo a gente?

400. Hoje eu vou ter que exagerar. Vou ter que exagerar porque é muita gente participando. Daqui a pouquinho você ao vivo também no 27 999 26 1050. Bora começar bem uma hora de som direto com o Tony Salles. O carnaval na área. Saudades, né, minha filha? Tô ligado.

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0: Você quer que mande um sinal, Glauco? Um sinal? Só um sinal? Pera aí. Pode ser esse sinal? Ai, meu Deus do céu, esse barulhinho é o barulhinho internacional da sexta-feira que a gente adora ouvir, certo? Então é isso, chama as criancinhas, chama até o galinho pela hora, vai galinho! Eita, nós, todo mundo bem doido! Alô!
1: Boa noite, meu amigo Alex Fone. Aqui é Fernando de São Pedro.
0: Fala, Fernandão.
1: Na litoral tá mais que legal. Partiu pra casa. Fim de rota. Rota finalizada com sucesso.
0: Amém.
1: Agora só descansar pra amanhã, Rota. Litoral Tomás, que é legal. Vamos que vamos.
0: Boa, Fernando. Bom descanso, boa festa. Fala, Vitor.
2: Aí, Vitor. E aí? Divulga minha página com seus amigos lá no Instagram. Vitor Piccoli Oficial. Vamos mandar esse divulga minha página.
0: Foi isso. Vitor Piccoli Oficial, boa, Vitor. Aproveita e pode me seguir também. É Alex Bono. Coloca lá no Instagram um monte de conteúdo interessante. Ou não.
3: Ei, Alex Bono, tá, meu tá. Amor. Boa noite. Hoje estou bem isso, melhor. Minha. Passando pra dizer que estou aqui, ligadinha desde cedinho com você. E ouvindo as bobagens da Natizinha, que ela é santa, né? Aonde? Beijos da sua queridinha de Vila Graúna.
0: O bom que você pegou, já ia falar, baixa esse som, Cris. O bom que você pegou rápido, cara. É um santa, sei. Ruth, meu amor.
4: Fala, arroba Alex Bono com dois N's, e considerado.
0: Aí?
4: Passando pra dar uma boa noite pra você.
0: Pra nós,
4: aí da rádio, pra todos os ouvintes, tá? E fala que nós estamos com nojo. Mandar uma fotinha aí, você dá uma olhadinha.
0: Deixa eu ver, cadê?
4: Tá bom? Beijos. A Valentina também tá mandando um oi pra você.
0: Ô, Valentina, beijo, Valentina.
5: Oi.
0: Oh, meu Deus do céu.
4: Alex Bono.
0: Nossa audiência aqui.
5: Oi, Alex Bono.
0: Oi, lindonha. Bom final de semana. Vou ver a sua foto daqui a pouquinho, viu, Ruth? Não separei aqui pra... que a gente joga aqui pra um outro lugar e acabou que não vê, mas daqui a pouquinho eu vou ver. Beijo pra vocês. Silvana.
6: Bono, se for eu vou atender, né? Não sei se é eu.
0: Ó, daqui a pouquinho eu ligo então pra mandar esses R$400 da Frisale. Fala, Gabriel.
7: Boa noite, Alex Bono. Boa noite, Rede Litoral. Aqui é o Gabriel Santana. Oi, vai

0: Dá pra fazer umas moedinhas primeiro aqui. Mas daqui a pouco eu chego pra tomar um. Na litoral, eu tô legal.
1: É isso aí. E é um cara que sabe, né? Sabe que só pode beber mesmo depois que terminar um trabalho. Pelo amor de Deus. Que bom. Mas isso tem um pouco básico, né? Pelo amor de Deus. Fala, meu amigo Geraldo.
2: Boa noite, Alex Bonner. Que já vou chegar aqui. Manda um oi, parceiro aí, o André. Sinta ainda melhor. Rádio Litoral. Tomando aqui uma boa, já pode estar cedo.
1: Já passou da hora, que bom que você já começou, meu amigo. Gosta assim, está vendo? A maior audiência do Espírito Santo, tem muita gente nova aqui também, não tinha ouvido aqui, então muito bem-vindos e continue mandando sempre mensagem de áudio, que eu amo isso. Criancinhas, música. Wesley Safadão na área.

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1: Vamos, churrasquinho.

0: sangue de Jesus tem poder. É agora que rufem os tambores. Já que não tem um tambores, eu faço o efeito daqui mesmo, ó. Pronto, é agora. Bota uma música, criancinhas. Porque se a pessoa enrolar pra ligar, pelo menos tem um entretenimento pra turma. Não preparou? Então vai essa daqui mesmo. Vamos ligar então pra você ganhar R$400 da loja Pisalho Calçados. O seu telefone vai chamar. Espero que você atenda. Espero que você me reconheça, porque senão minha autoestima vai cair lá no chão. Chamou.
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0: Ah, não. Sangue de Jesus tem poder. Começou. Muda a música, criancinhas. Boa, Michael. Vamos ligar para o próximo ou próxima? Provavelmente a próxima, né? Caramba, que nome difícil. Essa vai ser difícil falar o nome, hein? Vamos lá. Chame pelos poderes de Grayskull. Atenda. Alô. Ainda não. Mais um toque. Vamos preparar uma música legal aqui, hein? Aqui tem a música da tiazinha, Marcelo? Tem não, né? Tem não, né? Putz. É difícil.
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0: Olha só, essa aqui desligou na cara, hein? Vamos para mais uma ligação, então. Quem quer R$400 da loja Pisalho Calçados? Oi, atende o telefone, quem quer? Mais uma tentativa, hein? Senão eu vou desistir. Alô? Nossa, desligou na cara. Que situação, que humilhação. Vou colocar mais uma, hein? Talvez é por causa da música. Deixa eu colocar uma melhor. A melhor que eu coloco. Alô?
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0: Olha que absurdo! Só por causa disso, eu vou tentar. Sabe aquela pessoa que gosta de ser humilhada? Desligou na cara, a gente tem de novo? Mais uma, mas a última. Enquanto isso, tem água aí na área, ó. Barbie, let's go. Não, cara, não é possível. Só mais uma vez. Porque já tá humilhação pro meu lado aqui. Vai, atenda esse telefone, mulher. Vamos lá, mais uma vez. Alô, atende esse telefone. Essa música é boa, né, meu povo? Aí, ó. Caramba, hein? Aí sim, hein? Deixa eu ver a turma aqui no WhatsApp. Olha lá, Cilei Marques.
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0: Tá bom, Maria também querendo que liga pra ela. Robson também querendo que liga. Todo mundo aqui liga pra mim, cara. Eu acho que só tem essas pessoas, não. Só mais uma tentativa, senão eu já vou mandar o nome aqui, porque eu já tenho que entregar esse prêmio. Tá? Vai lá. Só mais uma tentativa. Isso é bom demais. Vai lá, vamos ver. Alô? Quem fala? Não desliga o telefone! É da Rádio Litoral, quer ver? Vou desligar. Alô? Rapaz do céu, pior que tá ouvindo ainda.
3: Todas as linhas estão ocupadas.
0: Ah, desisto! Parabéns pra você que não me atendeu!

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1: Bora começar. Eu tô na área. Alex Bono contigo até as 9 horas. Olha o nosso programador maravilhoso, Marcelo Rangel, botando fogo nesse negócio aqui. É, pra não parecer que só sou eu, né? Olha lá, olha lá.

0: vem chamando, Zé Felipe. Zé Felipe, tá bom, cadê a vibe de sexta-feira? Tá aqui. Tudo certo aí? Depois de uma semana inteira trabalhada, chegou o final de semana pra você descansar ou continuar fazendo mais festa, né? O negócio é focar em você. Semana concluída com sucesso, certo? Então agora, mais do que nunca, é o momento de sorriso no rosto, ser feliz, talvez... Aquele barulhinho, né? Aquele barulhinho. Esse barulhinho é gostoso demais. Então é isso, se joga. Quem tá aqui? Fala, Dudu!
1: Boa noite, Vitor FM. Boa noite, Alex Bono.
0: Boa!
1: Com 2N.
0: Tamo aí.
1: Aqui é Dudu Andrioli. Sextou agora, hein? Partiu? Tô liberado agora.
0: Me chama! O
1: serviço acabou, graças a Deus. Finalizei aqui na Casa Lindenberg.
0: Ah, é?
1: Encontrei a rapaziada do Samba Crioulo.
0: Que demais, cara.
1: Me chamaram pra ir lá pro... Pro Garrafeiros, ali em Coqueiral. Mas, como eu já marquei lá na Praia do Morro, então partiu Praia do Morro, passar o final de semana lá com a família. Um abraço. Na litoral, eu tô legal.
0: Isso
1: valeu.
0: Que é uma agenda. Gosta assim, quando você tem opção, né, cara? Isso é demais. E escolheu a família, tá ótimo. É bom também descansar um pouquinho e escolher a família. Não é só também rock com a garotada, né, criancinhas? Não pode. Tem que ficar aquele meio a meio. Às vezes eu sei que é mais pra lá do que pra cá, mas tá tudo bem, vai.
2: Boa noite, arroba Alex Bono.
0: Fala, Rubinho.
2: Sou embaixador dos motoristas de aplicativo.
0: Tô aqui.
2: Até ouvi o motorista aplicativo em Covilândia. Boa noite. Alex.
0: Oi.
2: O pai da moeda tá ó, mas já tem hora pra acabar, hein, pra parar, hein. O patrão vai liberar às 20 horas.
0: Já foi.
2: O meu flusão. Hoje tem seleção. E no litoral, eu fico legal.
0: Bem, esse áudio aqui, claro que foi antes, mas só explicar pra galera, é tanta gente participando aqui. Geralmente vem isso aqui no domingo, mas vocês estão demais cada semana aqui, você tá brincando, que aí a gente enrola.
3: Fala, meu camarada!
0: Fala, Anderson!
3: Alex Bono,
0: como é que você tá? Não, peraí.
3: Anderson Silva, aqui direto de Mozarlândia, Goiás.
0: Ah.
3: Tem essa linda que tá sentada com você aí. Olha só, Anderson Silva, ligadinho aqui na litoral, fazendo aquela caminhada. Mostra aqui, ó. Em Mozarlândia, ouvindo o que? A melhor, a litoral.
0: Que demais,
3: porque
0: cara.
3: Na litoral eu estou mais do que legal. Grande beijo, hein? Tchau, tchau.
0: Boa, Wanderson, rapaz do céu, viu tudo, né? Esse que é o negócio da nossa câmera de segurança. Essa que era a Thay. Thay tava por aqui, Thay Braga, gente boníssima. Nossa companheira aqui também, colega das rádios da Rede Gazeta. Vocês ficam de olho, né, cara? Vamos tocar mais música? O que foi, criancinha? Ah, tá. Eu tava tocando música, né? Não, mas agora é essa daqui.

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0: 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Só isso. Uma noite gostosa vai ser essa, né? Ai, ai, ai.
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2: E aí, já gravou o seu pedido?
3: Hoje o bicho vai pegar fogo, Deus é mais. Vamos começar com você, Raquelzinha.
4: Boa noite, Alex. Boa. Aqui é Raquel, motorista de aplicativo. E eu no comando quero pedir Banda Malta. Diz pra mim, essa daí marcou a história de muita gente, hein? Na Litoral tá mais que legal.
3: Então bora recordar essas histórias. Parece que foram histórias boas.

0: pedido atendido pra você. Diz pra mim, agora é contigo, Monique.
1: Litoral, litoral, litoral. Boa noite, aqui é Monique. Eu falo de Jardim América. Já que eu tô no comando, eu quero pedir o nosso sonho de Claudinho Buchecha, ó. Já pensou?
0: Ah, é
1: essa
0: agora.
1: Música é relíquia, tá?
0: Demais.
1: E aí, litoral? Boa noite, é nóis, sextou.
0: Numa versão inteira.

0: Vocês estão arrebentando, como sempre, né? Claudinho Buchecha na área. Agora aqui no Você no Comando da Litoral, vai contigo, Vanusa Lindona.
1: Boa noite, Bono.
0: Boa!
1: Um excelente final de semana pra você.
0: Pra nós.
1: Já que eu tô no comando, eu queria ouvir o Aerodance, o Electro Hits, que sextou. A Litoral tá legal.
0: Já que você não falou música, eu escolhi essa daqui. Gostosinha. Lembra?

0: jeitinho aí, né? Tô vendo que vocês já estão naquele foguinho de churrasco, de bebida. Mas tem a galera que trabalha também. Tem a galera que agora vai entrar de folga até domingo, tá, criancinha? Até domingo. Mas hoje à noite tem. Hoje tem. Se Deus quiser, eu tô jogando isso aqui pro ar, porque eu não sei nada. O que eu vou arrumar? Não faço a menor ideia. Porque eu sei que eu vou arrumar casa, cara. Isso daí é o que eu tô destinado a fazer. Fala, Denizinho.
1: Boa noite de sexta-feira, meu amigo Alex Bono. Que Deus Jesus Cristo sempre abençoando você e sua família. Todos da Rádio Litoral. Tô na Litoral, tô mais do que legal.
0: Boa.
1: Como eu estou no comando aí, meu irmão. Tem como tocar a música de Gustavo Lima. Termina comigo antes.
0: Deus
1: valeu,
0: demais.
1: Irmão. Fica com Deus. Uma boa audiência.
0: Essa música, não sei se atrai coisa boa. Termina comigo antes. Não, não. Na sexta-feira, esquece esse negócio, Denizinho.
2: Litoral, boa noite, aqui é Paulo Sérgio Graúna. Aí, manda uma música top do Brasil pra nós aí. Boa noite pra todo mundo, Graúna, Cachoeiro. Aí, aniversário do meu pai, Paulo Roberto, do meu Paris, lá em Vilai. Boa noite pra nós, pra todos nós aqui. Tchau, obrigado.
0: Boa, Paulo, sabe pro seu paizão, então, fazendo aniversário hoje. Vamos seguir nessa alegria. Gosta sim. Parabéns, felicidades. Aproveita muito a sexta-feira. Gosto dessa animação. É disso que eu tô falando. Fala, Rony.
3: Alex Bono, já que, mano, eu tô no comando e não tô, tem mais de um mês que eu tô tentando conseguir o ingresso do Belo, não consigo. Pelo menos toca trânsito pra mim aí do Belo. Pô, me dá uma moral aí, me dá ingresso que Rony de Guarapari.
0: Putz, esse me quebra, cara. Ou é outro. Criancinha, não, peraí, não. Tô fazendo errado, criancinha. Depois desse pedido aqui, cara, deixa eu colocar aqui. Quem vai gostar muito desse aqui é Berezinha também. Ó, pronto. Que é isso? Que bagunça é essa? Calma. Pronto. Pra você, Rony. Precisa não ficar triste. Um pouquinho de fundo que eu tenho que ir pra Voz do Brasil, tá, meu amigo? Fala, Fabio.
4: Boa noite, meus amigos da Rádio Litoral FM. Sou Fábio Araújo, de Bela Aurora. Que programação maravilhosa.
0: Tá bom, né?
4: Estou aqui na escuta, hein? Um abração, fico gostoso. Boa noite.
0: Muito bem. Monique mandou aqui um arrasaram. Quem mais?
5: E aí, boa noite, tudo bom?
0: Tudo.
5: Grande abraço, pessoal que tá ouvindo a Litoral. Queria pedir uma música.
0: Manda.
5: Primeiramente, um grande abraço com a Paulinha, a Mari, minha esposa.
0: Ah.
5: Né?
0: Beijo.
5: Manda uma música aí pra nós.
0: Qual?
5: Que é a música das antigas, do Lambaçaia.
0: Lambaçaia. Lambaçaia, o que que seria Lambaçaia, hein, criancinhas? Tem alguma coisa de lambaçaia aqui? Não tem, cara. Fiquei curioso. Mas vou procurar pra próxima, hein, Mari? Beijo pra você, meu amor. Quem mais aqui chegando? Não, tira aqui. Já deu aí, o Fábio, o trânsito? Já deu, né? Já deu. Pronto, chega. Vai, Vivi.
6: Alô, Litoral. Vivi do condomínio Vila da Mata. Já que eu tô no comando pra me relembrar meu aniversário do ano passado.
0: Qual seria?
6: Energia, que gostosa.
0: Ah.
6: Oh, é nóis. Vambora.
0: Essa Marcelão programou agora há pouco, hein? Tocou. Beijo pra você, Vivi. Gabriel.
7: Boa noite, Alex Bono, com dois gênios, que é o Gabriel Santana. Oi, embaixador do Moto Aplicativo. Já tô aqui no Parque Residencial 1º de Maio tomando uma cerveja. Quem quiser tá convidado, é só chegar aqui, ó, o melhor bairro de Vila Velha. Cê tá doido, na Litoral, eu tô legal.
0: Onde que é mesmo, criança? Anotou o endereço? Vão mais.
8: Vamos embora, Alex, já são 21:01.
0: Caramba, eu nem percebi que já são 21:01. Então eu tô indo nessa, porque já passei do horário da Voz do Brasil. Com Deus, arroba Alex Bono nas redes sociais. Segue lá, obrigado pela imensa audiência, turma. Quem ficou pra trás, segunda-feira, tamo de volta aqui. Tô adorando isso daqui, cara. Vocês estão uma alegria que olha.

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